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1: O tempo para quarta-feira, 19 de agosto, o IPMA prevê céu em geral pouco nublado, apresentando períodos de maior nubosidade no litoral, em especial até o final da manhã e para o final do dia, com possibilidade de ocorrência de precipitação fraca, em especial na região sul. Aumento temporário da nubosidade nas regiões do interior norte e centro durante a tarde, com possibilidade de ocorrência de aguaceiros dispersos e trovada, mais prováveis em zonas de serra. O vento fraco a moderado, o quadrante oeste, sendo por vezes forte nas terras altas a partir do fim da tarde e rodando para o quadrante norte na faixa costeira ocidental no final do dia. Prevê-se ainda descida da temperatura, sendo acentuada da máxima no norte e centro. O mar na costa sul, com ondas inferiores a 1 metro. A temperatura da água do mar ronda entre os 20 e os 22 graus. E para Tavira, a temperatura máxima prevista aponta para 28 graus.
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4: Uma da manhã e 4 minutos. Até às 7 da manhã. A continuação de uma ótima madrugada. Obrigado pela boleia que nos vai dando.

obrigado pela sua companhia e pela sua preferência. Espero que esteja a gostar da nossa escolha musical. Eu sou o Jorge Sampaio e, como sempre, vou consigo até às 7 da manhã.

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1: Uma da manhã e 51 minutos. A continuação de uma ótima noite, de uma ótima madrugada. Obrigado pela sua companhia aí desse lado. Vamos consigo até às 7 da manhã.

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1: Tempo para quarta-feira, 19 de agosto, o IPMA prevê céu em geral pouco nublado, apresentando períodos de maior nubosidade no litoral, em especial até o final da manhã e para o final do dia, com possibilidade de ocorrência de precipitação fraca, em especial na região sul. Aumento temporário da nubosidade nas regiões do interior norte e centro durante a tarde, com possibilidade de ocorrência de aguaceiros dispersos e trovada, mais prováveis em zonas de serra. O vento fraco a moderado, o quadrante oeste, sendo por vezes forte nas terras altas a partir do fim da tarde e rodando para o quadrante norte na faixa costeira ocidental no final do dia. Prevê-se ainda a descida da temperatura, sendo acentuada da máxima no norte e centro. O mar na costa sul, com ondas inferiores a 1 metro. A temperatura da água do mar ronda entre os 20 e os 22 graus. E para Tavira, a temperatura máxima prevista aponta para 28 graus.
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10: Boa noite, são 2 horas e 2 minutos. Até às 7 da manhã, a continuação de uma ótima madrugada. Obrigado pela boleia que nos vai dando.

Uma vez mais a todos, muito boa noite, uma excelente madrugada. Obrigado pela sua companhia e pela sua preferência. Eu sou o Jorge Sampaio e, como sempre, vou consigo até às 7 da manhã.

Vamos assim, nesta madrugada até às 7 da manhã. Continuação de uma ótima noite. Para si que está a trabalhar tal como nós, então aproveite-a da melhor forma. Bom descanso, se for caso disso.

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2: Boa noite. São 2 horas e 47 minutos. A continuação de uma ótima noite, de uma ótima madrugada. Obrigado pela sua companhia aí desse lado. Vamos consigo até às 7 da manhã.

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1: O tempo para quarta-feira, 19 de agosto, o IPMA prevê céu em geral pouco nublado, apresentando períodos de maior nubosidade no litoral, em especial até o final da manhã e para o final do dia, com possibilidade de ocorrência de precipitação fraca, em especial na região sul. Aumento temporário da nubosidade nas regiões do interior norte e centro durante a tarde, com possibilidade de ocorrência de aguaceiros dispersos e trovada, mais prováveis em zonas de serra. O vento fraco a moderado, o quadrante oeste, sendo por vezes forte nas terras altas a partir do fim da tarde e rodando para o quadrante norte na faixa costeira ocidental no final do dia. Prevê-se ainda descida da temperatura, sendo acentuada da máxima no norte e centro. O mar na costa sul, com ondas inferiores a 1 metro. A temperatura da água do mar ronda entre os 20 e os 22 graus. E para Tavira, a temperatura máxima prevista aponta para 28 graus.
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7: Boa noite, são 3 horas e 2 minutos. Até às 7 da manhã, a continuação de uma ótima madrugada. Obrigado pela boleia que nos vai dando.

onde quer que esteja, para si, a continuação de uma ótima madrugada, de uma ótima noite na companhia da Chilão FM. Até às 7 da manhã, como habitualmente acontece, com Jorge Sampaio.

Boas noites a todos e boa noite. Uma excelente madrugada com a Gilão Gama.

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1: Boa noite. São 3 horas e 45 minutos. A continuação de uma ótima noite, de uma ótima madrugada. Obrigado pela sua companhia aí desse lado. Vamos consigo até às 7 da manhã. Nós somos...

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1: O tempo para quarta-feira, 19 de agosto, o IPMA prevê céu em geral pouco nublado, apresentando períodos de maior nubosidade no litoral, em especial até o final da manhã e para o final do dia, com possibilidade de ocorrência de precipitação fraca, em especial na região sul. Aumento temporário da nubosidade nas regiões do interior norte e centro durante a tarde, com possibilidade de ocorrência de aguaceiros dispersos e trovada, mais prováveis em zonas de serra. O vento fraco a moderado, o quadrante oeste, sendo por vezes forte nas terras altas a partir do fim da tarde e rodando para o quadrante norte na faixa costeira ocidental no final do dia. Prevê-se ainda a descida da temperatura, sendo acentuada da máxima no norte e centro. O mar na costa sul, com ondas inferiores a 1 metro. A temperatura da água do mar ronda entre os 20 e os 22 graus. E para Tavira, a temperatura máxima prevista aponta para 28 graus.
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1: O Museu Municipal de Tavira promove no dia 22 de agosto pela manhã, no Núcleo Islâmico, uma visita orientada para além do Vaso de Tavira, obras emblemáticas da coleção islâmica do Museu Municipal. A iniciativa integra o programa Passeios na História de Tavira, conduzida pela arqueóloga Sandra Cavaco. A visita pretende dar a conhecer outras peças relevantes do acervo islâmico municipal, atualmente expostas no Núcleo Islâmico, destacando obras de valor histórico e patrimonial que ajudam a compreender a presença islâmica em Tavira. A participação é limitada a 25 pessoas. Inscrição deve ser efetuada para conseguir acompanhar esta visita guiada de 22 de agosto. Tavira pelos teus olhos é um desafio aos jovens para mostrarem o concelho através de vídeo. O objetivo é promover a participação cívica, a valorização da identidade local e o envolvimento dos jovens entre os 16 e os 26 anos. A vida no concelho. Lançando assim o vídeo Tavira pelos teus olhos, as candidaturas podem ser apresentadas até às 23 horas de 10 de setembro. O desafio consiste em mostrar Tavira em diferentes perspectivas, devendo os participantes responder a uma das várias categorias, como Tavira inspira, três razões para Tavira estar no meu coração, o meu spot de Tavira é porque, se Tavira fosse uma música era e porque em Tavira eu. Estes os pontos de partida para essas perspectivas sobre o concelho. Mais informações e como participar pode saber no site e nas redes sociais, dando conta de que os prémios serão entregues na Festa da Juventude em Tavira de 25 a 27 de setembro.
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1: Outros temas que merecem a nossa atenção, falamos agora de saúde. A notícia avançada pela Agência Lusa, a Ordem dos Enfermeiros, rejeitou o novo modelo definido para o INEM, que se retirem os meios ao sistema, defendendo que permita levar cuidados diferenciados mais depressa a quem está em risco. A notícia diz que a Ordem dos Enfermeiros considera que o modelo do INEM é excelente estratégia de política da saúde. Após várias críticas ao novo método de funcionamento do Instituto Nacional de Emergência Médica, a Ordem dos Enfermeiros, através do seu bastonário, afirma que apoia este novo modelo e a sua concretização e que se trata de uma excelente estratégia de política de saúde. A Ordem lembra que a partir de 1 de setembro, com recurso ao sistema de triagem de Manchester, os enfermeiros passam a participar na triagem das chamadas recebidas nos centros de orientação de doentes urgentes do CODU, algo que reforça a capacidade de avaliar o risco, definir prioridades e selecionar a resposta adequada desde o primeiro contacto. Para a Ordem, é referido que o modelo protege mais as pessoas, permite levar cuidados diferenciados mais depressa a quem está em risco de vida e libertar os enfermeiros para responderem a novas emergências. O bastonário frisa que a segurança não depende de enviar o maior número possível de veículos, mas sim que chegue a equipa certa, com as competências certas, ao menor tempo possível, sendo que a mudança aumenta a mobilidade e a autonomia operacional dos enfermeiros e reduz o período diferente do qual as equipas ficam indisponíveis. Segundo a Ordem dos Enfermeiros, nos primeiros 6 meses deste ano, em 90% das ocorrências em que foi ativada uma equipa de suporte imediato de vida, o CIV, também foi acionada outra ambulância, o que levou que tenham sido mobilizados 2 veículos com capacidade de transporte para uma única vítima. Atualmente, os hospitais já contactam os CODU quando necessitam transporte urgente e o novo modelo vai organizar melhor esta resposta através da instalação de bases nos hospitais, dando conta que é incorreto afirmar que a reorganização retira uma centena de ambulâncias do sistema. Esta é a notícia avançada pela Agência Luz e dá conta da tomada de posição da Ordem dos Enfermeiros em relação ao novo sistema de modelo do INEM. Considera a Ordem dos Enfermeiros que é uma excelente estratégia de política de saúde. O município de São Brás de Alportel volta a atribuir o Vale Mais Educação ao ano letivo 2026-2027. Uma nota do município é referido que o mesmo visa promover a igualdade de oportunidades no acesso à educação e à dinamização do comércio local. Podem beneficiar os alunos matriculados no agrupamento de escolas José Belchior Viegas, com residência comprovada no concelho, bem como os alunos do ensino secundário residentes no concelho que frequentem outros agrupamentos. O levantamento dos vales realizado presencialmente na Câmara Municipal, mediante identificação do encarregado de educação. O apoio surge-se também como complemento à gratuidade dos manuais escolares assegurado pelo Estado e é viabilizado com a colaboração do Grupamento de Escolas José Belchior Viegas e a Associação de Pais e Encarregados de Educação. Esse é o objetivo, já tudo a ser preparado para o arranque de mais um ano letivo e desta feita em São Brás de Alportel o município apoia com o Vale Mais Educação.
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8: Boa noite, são 4 horas e 8 minutos. Até às 7 da manhã, a continuação de uma ótima madrugada. Obrigado pela boleia que nos vai dando.

Obrigado pela sua companhia e pela sua preferência. Continuação de uma ótima madrugada e uma ótima noite na companhia da Gilão FM. Até às 7 da manhã, como habitualmente acontece, com Jorge Sampaio.

Boa noite. São 4 horas e 24 minutos. A continuação de uma boa madrugada na companhia da Gilão FM.

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1: Obrigado pela sua companhia e pela sua preferência. Espero que esteja a gostar da nossa escolha musical. Eu sou o Jorge Sampaio e, como sempre, vou consigo até às 7 da manhã.

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1: Obrigado pela sua companhia e pela sua preferência. Eu sou o Jorge Sampaio e, como sempre, vou consigo até às 7 da manhã.

0: São 5 horas.
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2: O tempo para quarta-feira, 19 de agosto, o IPMA prevê céu em geral pouco nublado, apresentando períodos de maior nubosidade no litoral, em especial até o final da manhã e para o final do dia, com possibilidade de ocorrência de precipitação fraca, em especial na região sul. Aumento temporário da nubosidade nas regiões do interior norte e centro durante a tarde, com possibilidade de ocorrência de aguaceiros dispersos e trovada, mais prováveis em zonas de serra. O vento fraco a moderado, o quadrante oeste, sendo por vezes forte nas terras altas a partir do fim da tarde e rodando para o quadrante norte na faixa costeira ocidental no final do dia. Prevê-se ainda descida da temperatura, sendo acentuada da máxima no norte e centro. O mar na costa sul, com ondas inferiores a 1 metro. A temperatura da água do mar ronda entre os 20 e os 22 graus. E para Tavira, a temperatura máxima prevista aponta para 28 graus.
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2: Feira de Estoques em Tavira. A Associação Baixa de Tavira, com apoio do município, realiza de 20 a 24 de agosto a 16ª Feira de Estoques na Rua do Cais, entre as 19h e as 23h30, com entrada livre. A iniciativa que visa dinamizar a economia local, concentrando no único espaço artigos de qualidade das mais diversas áreas a preços baixos, como vestuário, acessórios, decoração, artesanato, saúde e beleza, entre outros. E a Praça da República acolhe no seu palco, a partir das 22 horas, diversos espetáculos. Danças de salão da Sociedade Lusense, 281 TVR Jig, Orquestra do Algarve com canções de toda a vida e o grupo Searas de Outono de Cachopo. É a Feira de Estoques em Tavira, de 20 a 24 de agosto, na sua 11ª edição. Celebrar Tavira oferece música, tradições e animação em toda a freguesia durante este verão. A União de Freguesias de Tavira, em parceria com o município, promove nos meses de julho e agosto a iniciativa Celebrar Tavira, um programa de animação cultural que pretende oferecer música ao vivo, fado, bailes e momentos de convívio de diferentes localidades da freguesia. Com um total de 11 eventos, o programa é concebido para descentralizar a oferta cultural, aproximando-a da população e valorizando os diversos espaços públicos, bairros e comunidades que fazem parte do território da União de Freguesias de Tavira. Ao longo de 2 meses, o público pode assistir a concertos de diferentes géneros musicais, desde o fado tradicional ao rock, passando pela música popular, tributos e espetáculos instrumentais, bem como participar em bailes populares que reforçam o espírito comunitário e a celebração das tradições locais. Os espetáculos decorrem em diversos locais emblemáticos da freguesia. Todos os eventos têm entrada livre, início marcado para as 22 horas, proporcionando noites de verão dedicadas à cultura e o encontro entre gerações e à valorização dos artistas e projetos musicais. Dia 24 de agosto, Fado com História, na Praceta Baltazar Lobato. Celebrar Tavira é a proposta da União de Freguesias de Tavira para este verão 2026. Castro Marim recebe aquilo que é o maior evento de recriação histórica e um dos grandes destaques da agenda cultural da região, Algarvia, os dias medievais de 26 a 30 de agosto. É um regresso à época mais intrigante e misteriosa da história de Portugal, prometendo ser uma experiência inesquecível, com o castelo a ser o epicentro do evento e a abrigar representações de dezenas de artes e ofícios com demonstrações ao vivo, além de outros espetáculos e atividades para toda a família. Um dos grandes destaques de cada edição são os torneios a cavalo que decorrem diariamente no castelo, com assinatura da Guarda Nacional Republicana, sem esquecer os banquetes que acontecem no espaço exclusivo à luz misteriosa das tochas, com uma ementa que reúne as melhores iguarias da época, acompanhadas também de animação por diversos grupos. O castelo de Castro Marim acolhe ainda exposições de instrumentos de tortura e punição e a primeira sede da Ordem de Cristo, além de um banco, onde os visitantes podem trocar o seu dinheiro pela moeda oficial do evento, que tem um novo design a cada edição. Um dos pontos altos deste evento, organizado pelo município de Castro Marim, é o desfile, considerado como uma das oportunidades para conhecer o universo da imaginação e fantasia. decorre no primeiro e último dia, ao final da tarde, sendo uma apresentação de todos os animadores figurantes castromarinenses que participam anualmente vestidos a rigor. A animação continua a ser uma das fortes apostas dos dias medievais de Castro Marim, que se distingue de outros eventos, com alguns grupos, no caso 30 grupos de animação nacionais e internacionais de países como Itália, Espanha, Marrocos ou França. No Forte de São Sebastião acontece o acampamento árabe, que representa o cotidiano de uma caravana de comércio de sal e especiarias, onde irá também decorrer a recriação histórica do cotidiano civil e militar do século XVII, da época da Restauração. A Igreja de Nossa Senhora dos Mártires também faz parte do roteiro dos dias medievais em Castro Marim, com uma missa que decorrerá no último dia e a participação de vários grupos de comunidade trajada a rigor. Os bilhetes já estão à venda para a edição 2026 dos Dias Medievais em Castro Marim. Exposição itinerante 40 anos, 40 fotografias, de 11 a 21 de agosto, no Mercado da Ribeira, em Tavira. Assinala a celebração dos 40 anos da Agência Lusa. A Casa do Povo do Conselho de Olhão, em Moncarapaz, acolhe no dia 29 de agosto, a partir das 9:30 da noite, o Boa Esperança em revista, nas produções Carlos Pacheco. Feira Franca Anual de Santo Estevão acontece de 18 a 20 de setembro. Na sexta-feira, dia 18, atuação do grupo de cantares Vozes do Barrocal, baile com Silvino Campos e concerto com os Íris. Sábado, dia 19, grupo de cantares Lado a Lado, baile com o do Reflexo e o concerto de Rosinha. No domingo, dia 20, o grupo de cantares Pérolas do Gilão, baile com Tons de Baile e o concerto de Léo e Leandro. Organização da Junta de Freguesia de Santo Estevão. Feira Franca Anual, de 18 a 20 de setembro. Terceira edição Marés Criativas acontece no Jardim Público de Santa Luzia, de 28 a 30 de agosto, numa organização de Baixa Mar Associação Cultural. Dia 28, a Oficina Artes Plásticas, a Oficina de Artes Europeias, Caminhada ao Luar e o Concerto com Espiral. No dia 29, a Oficina de Artes Plásticas, Danças de Salão e o Concerto com os Mari Nostro. Já no dia 30, às 9 da noite, Nora Fernandes com Flamenco e Plectro e Concerto com o Murchwall. Organização da Junta de Freguesia de Santa Luzia são as Marés Criativas. Concertos, oficinas em Santa Luzia, de 28 a 30 de agosto. Bailes de Verão no Largo da República, em Luz de Tavira. Organização de clubes e associações com apoio da Junta de Freguesia de Luz de Tavira. Dias 21 e 22 de agosto, organização da Sociedade Recreativa e Musical Usense, secção Danças de Salão. Sexta-feira, baile com Toque e Som. Sábado, baile com Vera Pereira e atuação das Danças de Salão da Sociedade Lusense. Feira Franca de Santa Catarina da Fonte do Bispo, de 21 a 23 de agosto. Sexta-feira, dia 21, baile com Vitor Alves e há o concerto com Fábio Lagarto. No dia 22, fado com Yasmin da Silva, baile com Sérgio Conceição e o concerto de Emanuel Moura. Domingo, dia 23, há baile com Silvino Campos e o grande concerto com Toy. É Feira Franca em Santa Catarina da Fonte do Bispo, de 21 a 23 de agosto, organização da Junta de Freguesia de Santa Catarina da Fonte do Bispo. 27º Passeio de Cicloturismo do Núcleo de Cicloturismo de Luz de Tavira. Acontece dia 6 de setembro a partir das 9 horas, com partida no Largo da República em Luz de Tavira. Os interessados em participar devem efetuar a sua inscrição contatando a organização, o Núcleo de Cicloturismo de Luz de Tavira. Por Tavira, até 30 de dezembro, exposição permanente Judeus em Tavira, fragmentos de uma história, para visitar no núcleo islâmico do Museu Municipal. Até o dia 30 de agosto, acontece o Energiza-te na Ilha, é na Ilha de Tavira. Até 15 de setembro, Ciência Viva no Verão, na sua 30ª edição, a iniciativa do Centro de Ciência Viva de Tavira. Até o final de setembro, mostras de artesanato, que acontecem diariamente entre o Jardim da Lagoa e o Jardim das Palmeiras. Até 24 de outubro, exposição Uma Árvore, da autoria de Daniel Moreira e Rita Castro Neves, para visitar no Museu Municipal de Tavira, Palácio da Galeria. Segunda-feira, a partir das 6:30 da tarde, na Biblioteca de Bartolomeu. É o ciclo de conferências que tem lugar na Biblioteca Municipal Álvaro de Campos. Às 10 da noite, com a organização da Junta de Freguesia de Tavira, acontece, no âmbito do Celebrar Tavira, Fado com História. Apresenta-se na Praça Baltazar Lobato. Domingo, dia 23 de agosto, acontece a 5ª Prova de Mar Ilha de Tavira. A natação em águas abertas acontece na Ilha de Tavira e a organização do RIA Aqua Club. Já às 9h30 da noite, Cinema ao Ar Livre, na 8ª edição, é apresentado o filme Amor e Queijo. É em Cachopo, no Largo dos Bombeiros. Em Tavira, e às 10 da noite, animação na Praça da República, atuação de Searas de Outono, o grupo de cantares de Cachopo. Este sábado, a partir das 10h30 da manhã, passeios na história de Tavira. Para além do Vaso de Tavira, obras emblemáticas da coleção islâmica do Museu Municipal de Tavira, núcleo islâmico do Museu Municipal. Às 10 da noite, animação na Praça da República com a Orquestra do Algarve, com canções de toda a vida. Sexta-feira, a partir das 10 da noite, 281 TVR Jigi apresentam-se na Praça da República. Quinta-feira, animação na Praça da República com danças de salão da Sociedade Lusense. Esta quarta-feira, Noites com Música, em Cabanas de Tavira, atuação de Silvino Campos.
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6: Boa noite, são 5 horas e 11 minutos. A continuação de uma ótima noite, de uma ótima madrugada. Obrigado pela sua companhia aí desse lado. Vamos consigo até às 7 da manhã.

Uma vez mais a todos, muito boa noite, uma excelente madrugada. Obrigado pela sua companhia e pela sua preferência. Eu sou o Jorge Sampaio e, como sempre, vou consigo até às 7 da manhã.

Boa noite. São 5:27. Até às 7 da manhã. A continuação de uma ótima madrugada. Obrigado pela boleia que nos vai dando.

Vamos assim, nesta madrugada até às 7 da manhã. Continuação e uma ótima noite. Para si que está a trabalhar tal como nós, então aproveite-a da melhor forma. Bom descanso, se for caso disso.

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1: Onde quer que esteja, para si, a continuação de uma ótima madrugada, de uma ótima noite na companhia da Gelão FM. Até às 7 da manhã, como habitualmente acontece, com Jorge Sampaio.

0: Bom dia, são 6 horas.
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2: Para quarta-feira, 19 de agosto, o IPMA prevê céu em geral pouco nublado, apresentando períodos de maior nubosidade no litoral, em especial até o final da manhã e para o final do dia, com possibilidade de ocorrência de precipitação fraca, em especial na região sul. Aumento temporário da nubosidade nas regiões do interior norte e centro durante a tarde, com possibilidade de ocorrência de aguaceiros dispersos e trovada, mais prováveis em zonas de serra. O vento fraco a moderado, o quadrante oeste, sendo por vezes forte nas terras altas a partir do fim da tarde e rodando para o quadrante norte na faixa costeira ocidental no final do dia. Prevê-se ainda descida da temperatura, sendo acentuada da máxima no norte e centro. O mar na costa sul, com ondas inferiores a 1 metro. A temperatura da água do mar ronda entre os 20 e os 22 graus. E para Tavira, a temperatura máxima prevista aponta para 28 graus.
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2: O Museu Municipal de Tavira promove no dia 22 de agosto pela manhã, no Núcleo Islâmico, uma visita orientada para além do Vaso de Tavira, obras emblemáticas da coleção islâmica do Museu Municipal. A iniciativa integra o programa Passeios na História de Tavira, conduzida pela arqueóloga Sandra Cavaco. A visita pretende dar a conhecer outras peças relevantes do acervo islâmico municipal, atualmente expostas no Núcleo Islâmico, destacando obras de valor histórico e patrimonial que ajudam a compreender a presença islâmica em Tavira. A participação é limitada a 25 pessoas. Inscrição deve ser efetuada para conseguir acompanhar esta visita guiada de 22 de agosto. Tavira pelos teus olhos é um desafio aos jovens para mostrarem o concelho através de vídeo. O objetivo é promover a participação cívica, a valorização da identidade local e o envolvimento dos jovens entre os 16 e os 26 anos. A vida no concelho. Lançando assim o vídeo Tavira pelos teus olhos, as candidaturas podem ser apresentadas até às 23 horas de 10 de setembro. O desafio consiste em mostrar Tavira em diferentes perspectivas, devendo os participantes responder a uma das várias categorias, como Tavira inspira, três razões para Tavira estar no meu coração, o meu spot de Tavira é porque, se Tavira fosse uma música era e porque em Tavira eu. Estes os pontos de partida para essas perspectivas sobre o concelho. Mais informações e como participar pode saber no site e nas redes sociais, dando conta de que os prémios serão entregues na Festa da Juventude, em Tavira, de 25 a 27 de setembro.
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2: Outros temas que merecem a nossa atenção, falamos agora de saúde. A notícia avançada pela agência Lusa, a Ordem dos Enfermeiros, rejeitou o novo modelo definido para o INEM, que se retirem os meios ao sistema, defendendo que permita levar cuidados diferenciados mais depressa a quem está em risco. A notícia diz que a Ordem dos Enfermeiros considera que o modelo do INEM é excelente estratégia de política da saúde. Após várias críticas ao novo método de funcionamento do Instituto Nacional de Emergência Médica, a Ordem dos Enfermeiros, através do seu bastonário, afirma que apoia este novo modelo e a sua concretização e que se trata de uma excelente estratégia de política de saúde. A Ordem lembra que a partir de 1 de setembro, com recurso ao sistema de triagem de Manchester, os enfermeiros passam a participar na triagem das chamadas recebidas nos centros de orientação de doentes urgentes do CODU, algo que reforça a capacidade de avaliar o risco, definir prioridades e selecionar a resposta adequada desde o primeiro contacto. Para a Ordem, é referido que o modelo protege mais as pessoas, permite levar cuidados diferenciados mais depressa a quem está em risco de vida e libertar os enfermeiros para responderem a novas emergências. O bastonário frisa que a segurança não depende de enviar o maior número possível de veículos, mas sim que chegue a equipa certa, com as competências certas, ao menor tempo possível, sendo que a mudança aumenta a mobilidade e a autonomia operacional dos enfermeiros e reduz o período diferente do qual as equipas ficam indisponíveis. Segundo a Ordem dos Enfermeiros, nos primeiros 6 meses deste ano, em 90% das ocorrências em que foi ativada uma equipa de suporte imediato de vida, o CIV, também foi acionada outra ambulância, o que levou que tenham sido mobilizados 2 veículos com capacidade de transporte para uma única vítima. Atualmente, os hospitais já contactam os CODU quando necessitam transporte urgente e o novo modelo vai organizar melhor esta resposta através da instalação de bases nos hospitais, dando conta que é incorreto afirmar que a reorganização retira uma centena de ambulâncias do sistema. Esta é a notícia avançada pela Agência Luz e dá conta da tomada de posição da Ordem dos Enfermeiros em relação ao novo sistema de modelo do INEM. Considera a Ordem dos Enfermeiros que é uma excelente estratégia de política de saúde. O município de São Brás de Alportel volta a atribuir o Vale Mais Educação ao ano letivo 2026-2027. Uma nota do município é referido que o mesmo visa promover a igualdade de oportunidades no acesso à educação e à dinamização do comércio local. Podem beneficiar os alunos matriculados no agrupamento de escolas José Belchior Viegas, com residência comprovada no concelho, bem como os alunos do ensino secundário residentes no concelho que frequentem outros agrupamentos. O levantamento dos vales realizado presencialmente na Câmara Municipal, mediante identificação do encarregado de educação. O apoio surge-se também como complemento à gratuidade dos manuais escolares assegurado pelo Estado e é viabilizado com a colaboração do Grupamento de Escolas José Belchior Viegas e a Associação de Pais e Encarregados de Educação. Esse é o objetivo, já tudo a ser preparado para o arranque de mais um ano letivo e desta feita em São Brás de Alportel o município apoia com o Vale Mais Educação.
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9: Bom dia, são 6 horas. E 8 minutos. 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

Bom dia, são 6:26. A continuação de uma ótima noite, de uma ótima madrugada. Obrigado pela sua companhia aí desse lado. Vamos consigo até às 7 da manhã.

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Obrigado pela sua companhia e pela sua preferência. Espero que esteja a gostar da nossa escolha musical. Eu sou o Jorge Sampaio e, como sempre, vou consigo até às 7 da manhã.

0: bom dia. São 7 horas.
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2: O tempo para quarta-feira, 19 de agosto, o IPMA prevê céu em geral pouco nublado, apresentando períodos de maior nubosidade no litoral, em especial até o final da manhã e para o final do dia, com possibilidade de ocorrência de precipitação fraca, em especial na região sul. Aumento temporário da nubosidade nas regiões do interior norte e centro durante a tarde, com possibilidade de ocorrência de aguaceiros dispersos e trovada, mais prováveis em zonas de serra. O vento fraco a moderado, o quadrante oeste, sendo por vezes forte nas terras altas a partir do fim da tarde e rodando para o quadrante norte na faixa costeira ocidental no final do dia. Prevê-se ainda a descida da temperatura, sendo acentuada da máxima no norte e centro. O mar na costa sul, com ondas inferiores a 1 metro. A temperatura da água do mar ronda entre os 20 e os 22 graus. E para Tavira, a temperatura máxima prevista aponta para 28 graus.
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2: Feira de Estoques em Tavira. A Associação Baixa de Tavira, com apoio do município, realiza de 20 a 24 de agosto a 16ª Feira de Estoques na Rua do Cais, entre as 19h e as 23h30, com entrada livre. A iniciativa que visa dinamizar a economia local, concentrando no único espaço artigos de qualidade das mais diversas áreas a preços baixos, como vestuário, acessórios, decoração, artesanato, saúde e beleza, entre outros. E a Praça da República acolhe no seu palco, a partir das 22 horas, diversos espetáculos. Danças de salão da Sociedade Lusense, 281 TVR Jig, Orquestra do Algarve com canções de toda a vida e o grupo Searas de Outono de Cachopo. É a Feira de Estoques em Tavira, de 20 a 24 de agosto, na sua 11ª edição. Celebrar Tavira oferece música, tradições e animação em toda a freguesia durante este verão. A União de Freguesias de Tavira, em parceria com o município, promove nos meses de julho e agosto a iniciativa Celebrar Tavira, um programa de animação cultural que pretende oferecer música ao vivo, fado, bailes e momentos de convívio em diferentes localidades da freguesia. Com um total de 11 eventos, o programa é concebido para descentralizar a oferta cultural, aproximando-a da população e valorizando os diversos espaços públicos, bairros e comunidades que fazem parte do território da União de Freguesias de Tavira. Ao longo de 2 meses, o público pode assistir a concertos de diferentes géneros musicais, desde o fado tradicional ao rock, passando pela música popular, tributos e espetáculos instrumentais, bem como participar em bailes populares que reforçam o espírito comunitário e a celebração das tradições locais. Os espetáculos decorrem em diversos locais emblemáticos da freguesia. Todos os eventos têm entrada livre, início marcado para as 22 horas, proporcionando noites de verão dedicadas à cultura e o encontro entre gerações e à valorização dos artistas e projetos musicais. Dia 24 de agosto, Fado com História, na Praceta Baltazar Lobato. Celebrar Tavira é a proposta da União de Freguesias de Tavira para este verão 2026. Castro Marim recebe aquilo que é o maior evento de recriação histórica e um dos grandes destaques da agenda cultural da região, Algarvia, os dias medievais de 26 a 30 de agosto. É um regresso à época mais intrigante e misteriosa da história de Portugal, prometendo ser uma experiência inesquecível, com o castelo a ser o epicentro do evento e a abrigar representações de dezenas de artes e ofícios com demonstrações ao vivo, além de outros espetáculos e atividades para toda a família. Um dos grandes destaques de cada edição são os torneios a cavalo que decorrem diariamente no castelo, com assinatura da Guarda Nacional Republicana, sem esquecer os banquetes que acontecem no espaço exclusivo à luz misteriosa das tochas, com uma ementa que reúne as melhores iguarias da época, acompanhadas também de animação por diversos grupos. O castelo de Castro Marim acolhe ainda exposições de instrumentos de tortura e punição e a primeira sede da Ordem de Cristo, além de um banco, onde os visitantes podem trocar o seu dinheiro pela moeda oficial do evento, que tem um novo design a cada edição. Um dos pontos altos deste evento, organizado pelo município de Castro Marim, é o desfile, considerado como uma das oportunidades para conhecer o universo da imaginação e fantasia. Decorre no primeiro e último dia, ao final da tarde, sendo uma apresentação de todos os animadores figurantes castro-marinenses que participam anualmente vestidos a rigor. A animação continua a ser uma das fortes apostas dos dias medievais de Castro Marim, que se distingue de outros eventos, com alguns grupos, no caso 30 grupos de animação nacionais e internacionais de países como Itália, Espanha, Marrocos ou França. No Forte de São Sebastião acontece o acampamento árabe, que representa o cotidiano de uma caravana de comércio de sal e especiarias, onde irá também decorrer a recriação histórica do cotidiano civil e militar do século XVII, da época da Restauração. A Igreja de Nossa Senhora dos Mártires também faz parte do roteiro dos dias medievais em Castro Marim, com uma missa que decorrerá no último dia e a participação de vários grupos de comunidade trajada a rigor. Os bilhetes já estão à venda para a edição 2026 dos Dias Medievais em Castro Marim. Exposição itinerante 40 anos, 40 fotografias, de 11 a 21 de agosto, no Mercado da Ribeira, em Tavira. Assinala a celebração dos 40 anos da Agência Lusa. A Casa do Povo do Conselho de Olhão, em Moncarapaz, acolhe no dia 29 de agosto, a partir das 9h30 da noite, o Boa Esperança em revista, nas produções Carlos Pacheco. Feira Franca Anual de Santo Estevão acontece de 18 a 20 de setembro. Na sexta-feira, dia 18, atuação do grupo Cantares Vozes do Barrocal, baile com Silvino Campos e concerto com os Iris. Sábado, dia 19, grupo de Cantares Lado a Lado, baile com o do Reflexo e o concerto de Rosinha. No domingo, dia 20, o grupo de Cantares Pérolas do Gilão, baile com Tons de Baile e o concerto de Léo e Leandro. Organização da Junta de Freguesia de Santo Estevão. Feira Franca Anual, de 18 a 20 de setembro. Terceira edição Marés Criativas acontece no Jardim Público de Santa Luzia, de 28 a 30 de agosto, numa organização de Baixa Mar Associação Cultural. Dia 28, a Oficina Artes Plásticas, a Oficina de Artes Europeias, Caminhada ao Luar e o Concerto com o Espiral. No dia 29, a Oficina de Artes Plásticas, Danças de Salão e o Concerto com os Mare Nostro. Já no dia 30, às 9 da noite, Nora Fernandes com Flamenco e Plectro e Concerto com o Murswall. Organização da Junta de Freguesia de Santa Luzia são as Marés Criativas. Concertos, oficinas em Santa Luzia de 28 a 30 de agosto. Bailes de Verão no Lar da República, em Luz de Tavira. Organização de clubes e associações com apoio da Junta de Freguesia de Luz de Tavira. Dias 21 e 22 de agosto, organização da Sociedade Recreativa e Musical Usense, secção Danças de Salão. Sexta-feira, baile com Toque e Som. Sábado, baile com Vera Pereira e atuação das Danças de Salão da Sociedade Lusense. Feira Franca de Santa Catarina da Fonte do Bispo, de 21 a 23 de agosto. Sexta-feira, dia 21, baile com Vitor Alves e há o concerto com Fábio Lagarto. No dia 22, fado com Yasmin da Silva, baile com Sérgio Conceição e o concerto de Emanuel Moura. Domingo, dia 23, há baile com Silvino Campos e o grande concerto com Toy. É Feira Franca em Santa Catarina da Fonte do Bispo, de 21 a 23 de agosto, organização da Junta de Freguesia de Santa Catarina da Fonte do Bispo. 27º Passeio de Cicloturismo do Núcleo de Cicloturismo de Luz de Tavira. Acontece dia 6 de setembro, a partir das 9 horas, com partida no Largo da República, em Luz de Tavira. Os interessados em participar devem efetuar a sua inscrição, contatando a organização, o Núcleo de Cicloturismo de Luz de Tavira. Por Tavira, até 30 de dezembro, exposição permanente Judeus em Tavira, fragmentos de uma história, para visitar no núcleo islâmico do Museu Municipal. Até o dia 30 de agosto, acontece o Energiza-te na Ilha, é na Ilha de Tavira. Até 15 de setembro, Ciência Viva no Verão, na sua 30ª edição, a iniciativa do Centro de Ciência Viva de Tavira. Até o final de setembro, mostras de artesanato, que acontecem diariamente entre o Jardim da Lagoa e o Jardim das Palmeiras. Até 24 de outubro, exposição Uma Árvore, da autoria de Daniel Moreira e Rita Castro Neves, para visitar no Museu Municipal de Tavira, Palácio da Galeria. Segunda-feira, a partir das 6h30 da tarde, na Biblioteca de Bartolomeu. É o ciclo de conferências que tem lugar na Biblioteca Municipal Álvaro de Campos. Às 10 da noite, com a organização da Junta de Freguesia de Tavira, acontece, no âmbito do celebrar Tavira, Fado com História. Apresenta-se na Praça Baltazar Lobato. Domingo, dia 23 de agosto, acontece a 5ª Prova de Mar Ilha de Tavira. É natação em águas abertas, acontece na Ilha de Tavira e a organização do RIA Aqua Club. Já às 9h30 da noite, Cinema ao Ar Livre, na 8ª edição, é apresentado o filme Amor e Queijo. É em Cachopo, no Largo dos Bombeiros. Em Tavira, e às 10 da noite, animação na Praça da República, atuação de Searas de Outono, o grupo de cantares de Cachopo. Este sábado, a partir das 10h30 da manhã, passeios na história de Tavira. Para além do Vaso de Tavira, obras emblemáticas da coleção islâmica do Museu Municipal de Tavira, núcleo islâmico do Museu Municipal. Às 10 da noite, animação na Praça da República com a Orquestra do Algarve, com canções de toda a vida. Sexta-feira, a partir das 10 da noite, 281 TVR Jiggy apresentam-se na Praça da República. Quinta-feira, animação na Praça da República com danças de salão da Sociedade Lusense. Esta quarta-feira, Noites com Música, em Cabanas de Tavira, atuação de Silvino Campos.
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7: São 7 horas e 11 minutos. Tenha uma ótima quarta-feira.

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0: Bom dia, são 8 horas.
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3: Tempo para quarta-feira, 19 de agosto, o IPMA prevê céu em geral pouco nublado, apresentando períodos de maior nubosidade no litoral, em especial até o final da manhã e para o final do dia, com possibilidade de ocorrência de precipitação fraca, em especial na região sul. Aumento temporário da nubosidade nas regiões do interior norte e centro durante a tarde, com possibilidade de ocorrência de aguaceiros dispersos e trovada, mais prováveis em zonas de serra. O vento fraco a moderado, o quadrante oeste, sendo por vezes forte nas terras altas a partir do fim da tarde e rodando para o quadrante norte na faixa costeira ocidental no final do dia. Prevê-se ainda a descida da temperatura, sendo acentuada da máxima no norte e centro. O mar na costa sul, com ondas inferiores a 1 metro. A temperatura da água do mar ronda entre os 20 e os 22 graus. E para Tavira, a temperatura máxima prevista aponta para 28 graus.
1: Já a seguir, as notícias.
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1: Edição de Ana Cristina.
3: O Museu Municipal de Tavira promove no dia 22 de agosto pela manhã, no Núcleo Islâmico, uma visita orientada para além do Vaso de Tavira, obras emblemáticas da coleção islâmica do Museu Municipal. A iniciativa integra o programa Passeios na História de Tavira, conduzida pela arqueóloga Sandra Cavaco. A visita pretende dar a conhecer outras peças relevantes do acervo islâmico municipal, atualmente expostas no Núcleo Islâmico, destacando obras de valor histórico e patrimonial que ajudam a compreender a presença islâmica em Tavira. A participação é limitada a 25 pessoas. Inscrição deve ser efetuada para conseguir acompanhar esta visita guiada de 22 de agosto. Tavira pelos teus olhos é um desafio aos jovens para mostrarem o concelho através de vídeo. O objetivo é promover a participação cívica, a valorização da identidade local e o envolvimento dos jovens entre os 16 e os 26 anos. A vida no concelho. Lançando assim o vídeo Tavira pelos teus olhos, as candidaturas podem ser apresentadas até às 23 horas de 10 de setembro. O desafio consiste em mostrar Tavira em diferentes perspectivas, devendo os participantes responder a uma das várias categorias, como Tavira inspira, três razões para Tavira estar no meu coração, o meu spot de Tavira é porque, se Tavira fosse uma música era e porque em Tavira eu. Estes os pontos de partida para essas perspectivas sobre o concelho. Mais informações e como participar pode saber no site e nas redes sociais, dando conta de que os prémios serão entregues na Festa da Juventude, em Tavira, de 25 a 27 de setembro.
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3: Outros temas que merecem a nossa atenção, falamos agora de saúde. A notícia avançada pela Agência Lusa, a Ordem dos Enfermeiros, rejeitou o novo modelo definido para o INEM, que se retirem os meios ao sistema, defendendo que permita levar cuidados diferenciados mais depressa a quem está em risco. A notícia diz que a Ordem dos Enfermeiros considera que o modelo do INEM é excelente estratégia de política da saúde. Após várias críticas ao novo método de funcionamento do Instituto Nacional de Emergência Médica, a Ordem dos Enfermeiros, através do seu bastonário, afirma que apoia este novo modelo e a sua concretização e que se trata de uma excelente estratégia de política de saúde. A Ordem lembra que a partir de 1 de setembro, com recurso ao sistema de triagem de Manchester, os enfermeiros passam a participar na triagem das chamadas recebidas nos centros de orientação de doentes urgentes do CODU, algo que reforça a capacidade de avaliar o risco, definir prioridades e selecionar a resposta adequada desde o primeiro contacto. Para a Ordem, é referido que o modelo protege mais as pessoas, permite levar cuidados diferenciados mais depressa a quem está em risco de vida e libertar os enfermeiros para responderem a novas emergências. O bastonário frisa que a segurança não depende de enviar o maior número possível de veículos, mas sim que chegue a equipa certa, com as competências certas, ao menor tempo possível, sendo que a mudança aumenta a mobilidade e a autonomia operacional dos enfermeiros e reduz o período diferente do qual as equipas ficam indisponíveis. Segundo a Ordem dos Enfermeiros, nos primeiros 6 meses deste ano, em 90% das ocorrências em que foi ativada uma equipa de suporte imediato de vida, o CIV, também foi acionada outra ambulância, o que levou que tenham sido mobilizados 2 veículos com capacidade de transporte para uma única vítima. Atualmente, os hospitais já contactam os CODU quando necessitam transporte urgente e o novo modelo vai organizar melhor esta resposta através da instalação de bases nos hospitais, dando conta que é incorreto afirmar que a reorganização retira uma centena de ambulâncias do sistema. Esta é a notícia avançada pela Agência Luz e dá conta da tomada de posição da Ordem dos Enfermeiros em relação ao novo sistema de modelo do INEM. Considera a Ordem dos Enfermeiros que é uma excelente estratégia de política de saúde. O município de São Brás de Alportel volta a atribuir o Vale Mais Educação ao ano letivo 2026-2027. Uma nota do município é referido que o mesmo visa promover a igualdade de oportunidades no acesso à educação e à dinamização do comércio local. Podem beneficiar os alunos matriculados no agrupamento de escolas José Belchior Viegas, com residência comprovada no concelho, bem como os alunos do ensino secundário residentes no concelho que frequentem outros agrupamentos. O levantamento dos vales realizado presencialmente na Câmara Municipal, mediante identificação do encarregado de educação. O apoio surge-se também como complemento à gratuidade dos manuais escolares assegurado pelo Estado e é viabilizado com a colaboração do Grupamento de Escolas José Belchior Viegas e a Associação de Pais e Encarregados de Educação. Esse é o objetivo, já tudo a ser preparado para o arranque de mais um ano letivo e desta feita em São Brás de Alportel o município apoia com o Vale Mais Educação.
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9: São 8 horas e 10 minutos. Tenha uma ótima quarta-feira.
10: Temos tempos de

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1: A aula que faltava é o apontamento semanal da responsabilidade do professor Luís Horta. A proposta do professor é que possamos abordar hoje uma questão muito prática. As burlas digitais no verão. Mensagens falsas, chamadas suspeitas, links perigosos, falsos pagamentos e pedidos de códigos. Nesta altura do ano, com o Algarve cheio de movimento, famílias em férias, comerciantes em época alta e o regresso às aulas já no horizonte, o cuidado tem de ser redobrado. Ouvimos então o professor Luís Horta, que é professor e CEO, fundador da Web Faros. O que é que nos pode ajudar relativamente a estas tentativas de burlas e outras questões que se vivem no verão? Bem-vindo, professor.
2: Obrigado, Ana. Hoje quero começar por uma ideia simples. A burla perigosa já não é aquela que parece burla. Essa, por vezes, até é fácil de apanhar. A mais perigosa é a que parece uma situação normal do dia-a-dia. Imagine que tem um carro à venda numa plataforma online. Ou LX, Marketplace, stand virtual, qualquer uma. Recebe uma mensagem de uma pessoa interessada. A conversa começa bem, educada, direta. A pessoa diz que o carro não é dela, é para um amigo ou para um cliente, ou até para alguém que está sem tempo para tratar do assunto. Até aqui, nada parece estranho. Depois pede fotografias, detalhes, talvez a localização. Diz que vai mandar outra pessoa ver o carro. Pede só uma coisa. Não falo muito do preço, porque eu estou a tratar da negociação. A partir daí, pode estar montado o esquema. Essa pessoa publica o seu carro noutro sítio como se fosse dela. Às vezes até baixa o preço para atrair alguém rapidamente. Encontra um comprador verdadeiro, recebe um sinal ou até o pagamento e desaparece. No fim há duas vítimas. O dono do carro que nunca vendeu nada e o comprador que pagou a alguém que não era dono do carro. O burlão nunca teve o carro. Teve foi acesso à conversa, às fotografias e à pressa das pessoas. Como se evita isto? Simples. Quem compra tem de saber quem vende. Quem vende tem de saber a quem está a vender. O nome no pagamento deve bater certo com o nome da pessoa no negócio. A mudança de propriedade não deve avançar por pressão. E quando há um intermediário invisível, convém acender uma luz amarela. É para um amigo, é para um cliente, depois explico, não digo o preço. Aqui eu parava. Outra história. Está numa esplanada, pede um café, na mesa há um QR Code para ver a emenda. Já fazemos isto quase sem pensar. Apontamos a câmara, abrimos o link, seguimos. Só que o QR Code tem uma característica perigosa. Esconde o destino. Num link escrito ainda conseguimos ver qualquer coisa. Num QR Code confiamos primeiro e só depois percebemos onde fomos parar. Imagine que alguém colou um QR Code falso por cima do verdadeiro. Abre uma página parecida com a do restaurante, depois aparece uma promoção, um formulário, um pedido de pagamento, uma área para criar conta, um aviso qualquer. Parece pequeno, parece inofensivo, mas pode ser uma porta falsa. Antes de usar o QR Code, olhe para ele como olharia para uma nota no chão. Está impresso no material original, parece colado por cima, o site que abriu tem um endereço estranho, está a pedir cartão ou dados pessoais sem necessidade, se incomoda, fecha-se. Outro exemplo muito comum no verão, o Wi-Fi gratuito. Centro comercial, café, aeroporto, hotel, praça, evento. A rede aparece com um nome simpático, Free Wi-Fi, Shopping Guest, Algarve Free, clientes café. A pessoa liga-se, abre uma página, pede e-mail, palavra-passe, talvez login com redes sociais. Cuidado! Uma rede Wi-Fi falsa pode ser criada só para apanhar dados. Às vezes o objetivo é ver o que a pessoa escreve, outras vezes é levar a pessoa a páginas falsas. O nome da rede pode parecer oficial e não ser. A regra aqui é prática. Quando usar o Wi-Fi público, evite entrar no banco, fazer pagamentos ou colocar palavras-passe importantes. Se tiver dados móveis, use-os para assuntos sensíveis. E se a rede pede demasiada informação para dar internet, talvez a internet esteja cara demais. Agora, o MBWay. Esta é daquelas que continua a apanhar muita gente porque acontece depressa. Alguém liga ou manda uma mensagem por causa de uma compra. Pode ser um móvel, um bilhete, um telemóvel usado, uma bicicleta, uma reserva, sei lá, qualquer coisa. A pessoa diz, eu pago para o MBWay, vá ao multibanco que eu ajudo. Parece prestável, depois começa a dar instruções. Carrega aqui, agora escreve este número, agora confirme. O problema é que a vítima pensa que está a receber dinheiro, mas pode estar a autorizar uma operação que lhe tira dinheiro. MBWay é simples, sim, mas não se usa com alguém ao telefone a dar ordens. Para receber dinheiro por MBWay em condições normais, basta o seu número de telemóvel associado ao serviço. Não precisa de ir ao multibanco, com uma pessoa desconhecida a orientar os passos, não precisa de partilhar códigos, não precisa de confirmar operações que não percebeu. Se a pessoa a está a apressar, desligue. Há ainda as mensagens de encomendas. Entrega pendente, falta pagar 99 cêntimos, morada incompleta, taxa de alfândega. É um clássico porque funciona. O valor é pequeno, a pessoa está mesmo à espera de alguma coisa, clica. Só que o objetivo não é o euro, é o cartão. Também há a versão das férias. Reserva cancelada, alojamento com problema, caução urgente, link para confirmar pagamento. Em agosto, isto tem outro peso. Quem tem viagem marcada ou casa reservada fica nervoso e a pessoa nervosa resolve depressa. Os burlões gostam disto. Pais e alunos também entram nesta conversa. Estamos entre férias, resultados, exames para alguns, preparação do ano letivo, manuais, matrículas, acessos a plataformas, etc. Pode parecer uma mensagem com ar oficial. Atualize os dados do aluno. Confirme pagamento. Aceda ao portal. Bolsa disponível. Quando envolve a escola, dinheiro ou dados pessoais, use os canais oficiais. Escreva o endereço no navegador, confirme com a escola, não entre pelo primeiro link que apareceu no SMS. Nunca faça isso. E agora, há um ponto novo que assusta um pouco porque mexe com a confiança. A voz. Receber uma chamada de alguém que parece familiar já não é prova suficiente. Com ferramentas de inteligência artificial, uma voz pode parecer convincente. Nem precisa de estar perfeita. Se a pessoa está aflita, cansada ou com medo, meio paciência já baralha. Imagine uma mensagem de voz. Mãe, tive um problema. Preciso que faças uma transferência. Ou uma chamada curta, com ruído, pressa, nervosismo. A resposta não deve ser pagar. Deve ser confirmar por outro caminho. Desliga, liga para o número habitual, faz uma pergunta pessoal, espera 2 minutos. 2 minutos podem salvar muito dinheiro. No comércio local, a coisa fica ainda mais sensível. Um restaurante cheio, uma loja em hora de ponta, um alojamento com entradas e saídas, um empresário a responder a fornecedores, clientes, reservas, pagamentos. Chega uma fatura falsa. Um e-mail a pedir a alteração de IBAN, uma mensagem a nome de um fornecedor, um pedido urgente de alguém que diz ser da equipa. A burla não precisa ser genial, precisa de apanhar alguém no minuto errado. Por isso, proponho uma regra simples. A regra dos 3 segundos. Antes de clicar, pare. Na rádio, 3 segundos parecem longos. No telemóvel, quase ninguém os dá. E é aí que está o problema. Antes de clicar, pagar, partilhar um código ou seguir instruções de alguém ao telefone, faça este teste. Estão a meter-me medo? Estão a pôr-me pressa? Estão a pedir segredo? A frase é esta. Se a mensagem cria medo, pressa ou segredo, desconfie. Medo, pressa, segredo. O seu cartão vai ser bloqueado. Tem de pagar agora. Não diga nada a ninguém. Envie-me só o código. Quando isto aparece, abrande. No carro à venda, confirme identidades. No QR Code, olhe para o destino. Um Wi-Fi gratuito não escreva dados importantes. O MBWay não siga instruções de desconhecidos. Nas mensagens da escola, use os canais oficiais. Na voz familiar, confirme por outro contacto. A tecnologia mudou, as burlas também. Falta só mudar um hábito, parar antes de obedecer ao telemóvel. Se a mensagem cria medo, parece só segredo, desconfie. 3 segundos. Às vezes, é esse o tempo que separa uma pessoa atenta de uma vítima.
1: Muito obrigada, Luís Horta, professor e CEO da Web Faros. Fico alerta para todos os ouvintes da Rádio Gilão. Neste verão, antes de clicar, pare, pense e confirme. 3 segundos podem evitar muitos problemas. Obrigada, professor, e até para a semana.
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0: Bom dia, são 9 horas.
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3: O Museu Municipal de Tavira promove no dia 22 de agosto pela manhã, no Núcleo Islâmico, uma visita orientada para além do Vaso de Tavira, obras emblemáticas da coleção islâmica do Museu Municipal. A iniciativa integra o programa Passeios na História de Tavira, conduzida pela arqueóloga Sandra Cavaco. A visita pretende dar a conhecer outras peças relevantes do acervo islâmico municipal, atualmente expostas no Núcleo Islâmico, destacando obras de valor histórico e patrimonial que ajudam a compreender a presença islâmica em Tavira. A participação é limitada a 25 pessoas. Inscrição deve ser efetuada para conseguir acompanhar esta visita guiada de 22 de agosto. Tavira pelos teus olhos é um desafio aos jovens para mostrarem o concelho através de vídeo. O objetivo é promover a participação cívica, a valorização da identidade local e o envolvimento dos jovens entre os 16 e os 26 anos. A vida no concelho, lançando assim o vídeo Tavira pelos teus olhos. As candidaturas podem ser apresentadas até às 23 horas de 10 de setembro. O desafio consiste em mostrar Tavira em diferentes perspectivas, devendo os participantes responder a uma das várias categorias, como Tavira inspira, três razões para Tavira estar no meu coração, o meu spot de Tavira é porque, se Tavira fosse uma música era e porque em Tavira eu. Estes os pontos de partida para essas perspectivas sobre o concelho. Mais informações e como participar pode saber no site e nas redes sociais, dando conta de que os prémios serão entregues na Festa da Juventude, em Tavira, de 25 a 27 de setembro.
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3: Outros temas que merecem a nossa atenção. Falamos agora de saúde. A notícia avançada pela agência Lusa, a Ordem dos Enfermeiros, rejeitou o novo modelo definido para o INEM, que se retirem os meios ao sistema, defendendo que permita levar cuidados diferenciados mais depressa a quem está em risco. A notícia diz que a Ordem dos Enfermeiros considera que o modelo do INEM é excelente estratégia de política da saúde. Após várias críticas ao novo método de funcionamento do Instituto Nacional de Emergência Médica, a Ordem dos Enfermeiros, através do seu bastonário, afirma que apoia este novo modelo e a sua concretização e que se trata de uma excelente estratégia de política de saúde. A Ordem lembra que a partir de 1 de setembro, com recurso ao sistema de triagem de Manchester, os enfermeiros passam a participar na triagem das chamadas recebidas nos centros de orientação de doentes urgentes do CODU, algo que reforça a capacidade de avaliar o risco, definir prioridades e selecionar a resposta adequada desde o primeiro contacto. Para a Ordem, é referido que o modelo protege mais as pessoas, permite levar cuidados diferenciados mais depressa a quem está em risco de vida e libertar os enfermeiros para responderem a novas emergências. O bastonário frisa que a segurança não depende de enviar o maior número possível de veículos, mas sim que chegue a equipa certa, com as competências certas, ao menor tempo possível, sendo que a mudança aumenta a mobilidade e a autonomia operacional dos enfermeiros e reduz o período diferente do qual as equipas ficam indisponíveis. Segundo a Ordem dos Enfermeiros, nos primeiros 6 meses deste ano, em 90% das ocorrências em que foi ativada uma equipa de suporte imediato de vida, o CIV, também foi acionada outra ambulância, o que levou que tenham sido mobilizados 2 veículos com capacidade de transporte para uma única vítima. Atualmente, os hospitais já contactam os CODU quando necessitam transporte urgente e o novo modelo vai organizar melhor esta resposta através da instalação de bases nos hospitais, dando conta que é incorreto afirmar que a reorganização retira uma centena de ambulâncias do sistema. Esta é a notícia avançada pela Agência Lusa e dá conta da tomada de posição da Ordem dos Enfermeiros em relação ao novo sistema de modelo do INEM. Considera a Ordem dos Enfermeiros que é uma excelente estratégia de política de saúde. O município de São Brás de Alportel volta a atribuir o Vale Mais Educação ano letivo 2026-2027. Uma nota do município é referido que o mesmo visa promover a igualdade de oportunidades no acesso à educação e à dinamização do comércio local. Podem beneficiar os alunos matriculados no agrupamento de escolas José Belchior Viegas, com residência comprovada no concelho, bem como os alunos do ensino secundário residentes no concelho que frequentem outros agrupamentos. O levantamento dos vales realizado presencialmente na Câmara Municipal, mediante identificação do encarregado de educação. O apoio surge-se também como complemento à gratuitidade dos manuais escolares assegurado pelo Estado e é viabilizado com a colaboração do Agrupamento de Escolas José Belchior Viegas e a Associação de Pais e Encarregados de Educação. Esse é o objetivo. Está tudo a ser preparado para o arranque de mais um ano letivo e desta feita em São Brás de Alportel o município apoia com o Vale Mais Educação.
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11: São 9 horas e 8 minutos. Tenha uma ótima quarta-feira.

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1: Semana mais, o apontamento semanal de Beatriz Grilo, que está connosco. Bem-vinda, Beatriz.
2: Olá, obrigada.
1: Sempre um gosto aqui para receber as tuas sugestões, conselhos e dicas.
2: Sempre um gosto ter o convite e voltar.
1: Muito bom. Olha, e para hoje, qual é a tua proposta?
2: Hoje o tema do nosso apontamento é: devemos fazer sempre os mesmos exercícios ou mudar constantemente?
1: Sim, porque no fundo já algumas vezes tens abordado isto, que as pessoas passam-se um plano, estão um dia dois, depois já querem mudar.
2: Daí eu fazer este riso.
1: Acho bem.
2: Um pouco irónico, mas não é no mau sentido. É,
1: sim.
2: Nós acabamos por...
1: As pessoas entenderem o porquê.
2: É, nós acabamos por fazer um planeamento e é normal, pois, a pessoa fazer aqueles tipos de exercícios de forma repetida, assim numa fase inicial ou, pronto, em contextos de aula de grupo. Nós às vezes fazemos exercícios diferentes, mas depois mais lá para a frente vamos voltar a repeti-los e às vezes as pessoas ficam: ai, mas nós já fizemos isto.
1: Ah, é a mesma coisa. E não sei
2: o quê. Mas eu já fiz este exercício a semana passada e tenho de voltar a fazer. É um bocado aborrecido, não é? Isto tem de haver sempre coisas novas. Hoje em dia, então, nós procuramos sempre a novidade.
1: Ah, sempre.
2: Tem de ser tudo novo.
1: Sim.
2: Se já não for aquilo... Não, se a pessoa já... ter tido aquilo, ou já ter feito aquilo, já não vem com aquele gostezinho, é esta coisa frenética da era do diferente. Que pronto,
1: diferente.
2: Isto acaba também por se colocar nos planeamentos de exercício, e nós às vezes acabamos por ouvir esse tipo de ideias e comentários, mas este apontamento vai servir para desmistificar um pouco isso e explicar o porquê que é necessário nós termos de fazer aquilo repetidamente e quando é que realmente faz sentido fazermos uma coisa diferente. Não estou a dizer que a pessoa tem de fazer sempre tudo isto para sempre.
1: Claro.
2: Claramente
1: sim.
2: Que não, mas pronto.
1: Durante X tempo é conveniente que o faça. Pronto, então vamos chegar à explicação.
2: Pronto, vamos entrar por aí. Há clientes que acham que devem fazer sempre o mesmo tipo de treino, isto em contextos de exercício, claramente, devem fazer o mesmo tipo de treino todas as semanas, durante 2-3 meses, e outros dizem: outra vez este exercício, não podemos fazer uma coisa diferente. A verdade é que estes extremos de fazer sempre o mesmo e fazer sempre coisas diferentes não é a melhor solução. Então pronto, vamos juntar aqui
1: do
2: informação
1: género,
2: toda.
1: 80,
2: nem 8,80. Tem de ser ali um 50.
1: Meio termo.
2: Um 40, por ali. Porque é que é necessário nós termos de repetir os exercícios? O nosso corpo aprende através da repetição. Isto é como qualquer coisa na vida. Nós não lemos, não aprendemos a ler, colocam-nos ali uma folha, meia dúzia de letras e tá. Pronto, a gente já começa a ler, uhum, fantasticamente. Não, a gente começa devagarinho, uma letra, uma palavra,
1: vez.
2: Juntar uma frase pequenina, e a questão do exercício físico, nós também, isso acaba por acontecer. O nosso corpo leva tempo a adaptar-se. Nós levamos tempo a melhorar a técnica, porque a técnica é tudo. Uma pessoa que nunca se exercitou, nós explicamos um movimento, é normal não ficar logo com a técnica perfeita, principalmente se a pessoa não tiver consciência corporal, se tiver um pouco de descoordenação ou dificuldade em termos de movimento, é normal de início nós não termos a técnica adequada, daí ser importante nós repetirmos os movimentos para que a pessoa possa ir melhorando a técnica e ter consciência dos movimentos a si. Ganhar a sua coordenação, claramente, o saber mexer, o saber se ajustar, mexer um braço, uma perna, o tronco, tudo numa fluidez que é necessário durante o movimento. Produzimos mais força. Nós não fazemos um movimento meia dúzia de vezes e já estamos mais fortes. Não, é preciso consistentemente nós colocarmos o corpo nessa sobrecarga durante o movimento para então desenvolver-se essa componente da força e executar um movimento com mais segurança e consciência. Isto vai ao encontro do que viemos a falar aqui de forma inicial, né? De primeira vez que a pessoa nunca fez isto. É normal não apanhar logo à primeira. Então é preciso executarmos várias vezes para que a pessoa apresente então mais consciência e que possa executar o movimento sem estar a pensar muito ali de forma robótica. Tenho de fazer isto.
1: Sim,
2: não,
1: sim.
2: Chega ali, faz, já não tem de pensar muito.
1: Naturalmente.
2: Natural. Isso. Fluído de forma inconsciente.
1: Quase.
2: Vai chegar a uma altura que vai ser inconsciente, a pessoa já consegue então fazer o movimento. E é aí que nós temos então colocar os exercícios durante várias vezes, há algum tempo, para que a pessoa consiga ter essas componentes. Então, se nós estivermos a mudar tudo constantemente, estamos sempre num processo de aprendizagem, ou seja, não damos tempo suficiente ao nosso corpo e à nossa questão também de consciência mental, corporal, mental. De, e mesmo em questão de pensamento, estamos sempre ali a pensar aquilo para realmente aprender e consolidar o como fazer os exercícios. Então, estás-me a dizer que tenho que fazer sempre o mesmo para sempre, para realmente aprender, e vai chegar a uma altura, se eu já sei fazer e já tenho tudo consolidado e já aprendi, tenho que fazer isto sempre, não é?
1: A vida toda.
2: Não, sim, pois. Depende, pronto. Claro. É normal que o nosso corpo acaba por chegar a um ponto que ele adapta-se aos estímulos. Porque isto é tudo o estímulo. O nosso músculo não reconhece se é aquele exercício e que já fez aquilo aquela a semana passada e que já fez este exercício 3 vezes. O músculo não sabe nada disso.
1: Claro.
2: Ele só entende estímulo. Força, sim, contração, relaxamento. Isto vai tudo da nossa cabeça, da nossa percepção. Isto é tudo mental. Sim, sim. Ah, é aborrecido, já fiz.
1: Ah, claro.
2: O músculo não quer saber nada disso.
1: Claro.
2: Mas pronto, é normal chegar a um ponto que o corpo já se adaptou então àquele estímulo, àquele exercício, àquela força. E aí, nós, antes de mudarmos se calhar para um exercício mais complexo, nós fazemos pequenas adaptações. E essas adaptações, normalmente é, nós colocamos um pouco mais de peso, ou seja, mais carga. Se calhar fazemos mais repetições. Ou seja, acabamos por executar aquele movimento mais vezes, número de séries, que é o número de vezes que fazemos aquele movimento. Acabamos por também poder mexer um pouco a amplitude de movimento. Quem sabe isto é fazer o mesmo exercício, mas se calhar ir um pouco mais abaixo, com o braço mais atrás, quando antigamente se calhar não agachava assim tanto, ou o braço só fazia um pequeno movimento, e agora ele já consegue todo fazer o movimento todo. Pronto, nós chamamos de amplitude de movimento, que claro, é a capacidade de distância dos exercícios, e nessas coisas então nós podemos criar adaptações novas ao nosso corpo. Ah, mas eu já faço isso tudo, realmente já faço um peso que já não me desafia, faço a amplitude toda, já me estou realmente a aborrecer um bocadinho e já estou a ver que o meu corpo está a estagnar e que não estou a sentir então evolução. Aí sim é que é aconselhado nós fazermos então a troca dos exercícios ou o método de treino para criar então estímulos novos. E aí é que podemos colocar este pensamento de, ok, vou trocar. Quando nós realmente já conseguimos fazer muitas repetições sem nos desafiar, já fazemos todo aquele tipo de movimentos e nada estou a sentir, daí então a mudança pode ser útil. Mas isso, depois nós temos de tentar avaliar o nível da pessoa, porque isto há vários níveis de
1: cada
2: exercício.
1: Caso é um caso.
2: É, níveis de exercício. A pessoa já faz o base bem.
1: Sim.
2: Ai, mas eu vi que este exercício trabalha a mesma coisa. Nós vamos colocar a pessoa a fazer. Se calhar ela ainda não tem preparação e condicionamento físico suficiente para fazê-lo. Então, vamos fazer uma adaptação mais pequena. Vamos fazer, então, se calhar com um ângulo diferente. E aí sim pode fazer sentido trocarmos os exercícios. Por isso, só temos então de pensar neste aspecto de quando realmente a pessoa já dominou o movimento ou o tipo de treino e realmente já não vê as suas... Pronto, a alcançar os seus objetivos, independentemente do objetivo, aí sim faz sentido alterarmos. Aqui a ciência também fala muito, muito disso. Não há uma altura, um número de semanas, meses... certo que nós tenhamos de trocar a questão dos exercícios. Às vezes as pessoas pensam, ah, até 6 semanas a fazer o mesmo é que é adequado alterarmos. Não tem nada a ver, realmente faz sentido alterarmos quando a pessoa já dominou o movimento e já não tem muitos benefícios de praticar aquele movimento, já com aquelas adaptações que nós fizemos. Mais peso, mais repetições, às vezes menos tempo de descanso, realmente para saturar aqui, forçar um bocadinho o corpo de uma forma diferente, e quando a pessoa já dominou então esse método com essas alterações, aí sim pode fazer sentido alterarmos. E a ciência acaba por dizer isso. E muito o que nós acabamos por dizer, e a ciência também, o que interessa não é... a complexidade dos exercícios ou estarmos sempre a trocar, mas sim a consistência com o que fazemos. A pessoa realmente pode fazer aquele exercício ou aquele tipo de plano de treino que já o tem há 2 meses, mas se calhar se formos ver nesses 2 meses a pessoa se fez aquele exercício 4 vezes, é muito, não se justifica. Por isso, mais uma vez, a pessoa tem que ter a consistência de o fazer várias vezes, ir alterando, fazendo essas pequenas coisas pouco a pouco, e realmente quando já não der os seus benefícios ou ter a sua evolução, aí sim faz sentido trocar. em contextos físicos, ou seja, nós não temos de nos levar muito pelo aborrecimento de já fiz isto, já não me apetece. Não tem de apetecer. Claro que a parte emocional também é muito importante, também, pronto, a questão da motivação, isso realmente as pessoas...
1: Ah, faz tudo também sentido,
2: sentir,
1: não é?
2: Não estou aqui a dizer que não. Ah, aborrece, tem de fazer e ponto. Não, nós realmente também temos de ver a parte emocional e da motivação, e se realmente a pessoa ter muita dificuldade a manter-se com o foco, com a motivação e com a vontade de fazer o mesmo tipo de exercícios, aí até pode fazer sentido. E claramente vou pôr aqui nós da área, né, os técnicos de exercício físico, nós acabamos por também, quando trabalhamos diretamente com as pessoas, também brincar um pouco com esse aspecto. As pessoas dizem, ah, já fizemos isto. Mas se calhar se pomos aquele exercício ali de uma maneira diferente, com um equipamento diferente, a pessoa nem se apercebe, ah, isto é novo, eu nunca fiz isto. Não,
1: aí está.
2: A pessoa
1: está
2: a fazer o mesmo exercício, mas como tem ali uma componente diferente, já traz então aquela novidade, aquela motivação e aquela vontade de fazer mais. Por isso, se sentirem que acabam por ser pessoas nesse aspecto de precisam sempre de alguma coisa nova, um exercício novo, algum método novo, e não saberem realmente como fazê-lo, procurem sempre ajuda e informação. Nós, os técnicos de exercício físico, nós acabamos também por adaptar face a essas questões individuais de cada um, mas tenham sempre a consciência que isto tem de vir com consistência. Nós temos de fazer várias vezes para realmente termos os nossos objetivos
1: resultados,
2: concluídos.
1: Os resultados,
2: exatamente.
1: Nem mais.
2: É. Rome para vir não seja um dia, né?
1: Nem.
2: Como se diz.
1: Claro. Se fosse tudo fácil, como alguém diz, façamos essa informação lá para cá. Fosse fácil, não era para vocês, era para aqueles que não se mexem.
2: Claro.
1: Portanto, cada um que assumiu-se. Às não
2: vezes,
1: é fácil,
2: às vezes
1: é para nós.
2: Que se fosse fácil, estávamos cá, né?
1: Aí está, exatamente. Fica essa mesma dica. Boa, Beatriz. Voltamos para a semana.
2: Sim, senhora.
1: Até lá.
2: Até lá.
1: Beijinhos.
2: Beijinho, obrigada.
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1: São 9 horas e 45 minutos. 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

0: Bom dia, são 10 horas.
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2: Feira de Estoques em Tavira. A Associação Baixa de Tavira, com apoio do município, realiza de 20 a 24 de agosto a 16ª Feira de Estoques na Rua do Cais, entre as 19h e as 23h30, com entrada livre. A iniciativa que visa dinamizar a economia local, concentrando no único espaço artigos de qualidade das mais diversas áreas a preços baixos, como vestuário e acessórios, decoração, artesanato, saúde e beleza, entre outros. E a Praça da República acolhe no seu palco, a partir das 22 horas, diversos espetáculos. Danças de Salão da Sociedade Lusense, 281 TVR Jig, Orquestra do Algarve com Canções de Toda a Vida e o Grupo Searas de Outono de Cachopo. É a Feira de Estoques em Tavira, de 20 a 24 de agosto, na sua 11ª edição. Celebrar Tavira oferece música, tradições e animação em toda a freguesia durante este verão. A União de Freguesias de Tavira, em parceria com o município, promove nos meses de julho e agosto a iniciativa Celebrar Tavira, um programa de animação cultural que pretende oferecer música ao vivo, fado, bailes e momentos de convívio em diferentes localidades da freguesia. Com um total de 11 eventos, o programa é concebido para descentralizar a oferta cultural, aproximando-a da população e valorizando os diversos espaços públicos, bairros e comunidades que fazem parte do território da União de Freguesias de Tavira. Ao longo de 2 meses, o público pode assistir a concertos de diferentes géneros musicais, desde o fado tradicional ao rock, passando pela música popular, tributos e espetáculos instrumentais, bem como participar em bailes populares que reforçam o espírito comunitário e a celebração das tradições locais. Os espetáculos decorrem em diversos locais emblemáticos da freguesia. Todos os eventos têm entrada livre, início marcado para as 22 horas, proporcionando noites de verão dedicadas à cultura e o encontro entre gerações e à valorização dos artistas e projetos musicais. Dia 24 de agosto, Fado com História, na Praceta Baltazar Lobato. Celebrar Tavira é a proposta da União de Freguesias de Tavira para este verão 2026. Castro Marim recebe aquilo que é o maior evento de recriação histórica e um dos grandes destaques da agenda cultural da região, Algarvia, os dias medievais de 26 a 30 de agosto. É um regresso à época mais intrigante e misteriosa da história de Portugal, prometendo ser uma experiência inesquecível, com o castelo a ser o epicentro do evento e a abrigar representações de dezenas de artes e ofícios com demonstrações ao vivo, além de outros espetáculos e atividades para toda a família. Um dos grandes destaques de cada edição são os torneios a cavalo que decorrem diariamente no castelo, com assinatura da Guarda Nacional Republicana, sem esquecer os banquetes que acontecem no espaço exclusivo à luz misteriosa das tochas, com uma ementa que reúne as melhores iguarias da época, acompanhadas também de animação por diversos grupos. O castelo de Castro Marim acolhe ainda exposições de instrumentos de tortura e punição e a primeira sede da Ordem de Cristo, além de um banco, onde os visitantes podem trocar o seu dinheiro pela moeda oficial do evento, que tem um novo design a cada edição. Um dos pontos altos deste evento, organizado pelo município de Castro Marim, é o desfile, considerado como uma das oportunidades para conhecer o universo da imaginação e fantasia. Decorre no primeiro e último dia, ao final da tarde, sendo uma apresentação de todos os animadores figurantes castromarinenses que participam anualmente vestidos a rigor. A animação continua a ser uma das fortes apostas dos dias medievais de Castro Marim, que se distingue de outros eventos, com alguns grupos, no caso 30 grupos de animação nacionais e internacionais de países como Itália, Espanha, Marrocos ou França. No Forte São Sebastião acontece o acampamento árabe, que representa o cotidiano de uma caravana de comércio de sal e especiarias, onde irá também decorrer a recriação histórica do cotidiano civil e militar do século XVII, da época da Restauração. A Igreja de Nossa Senhora dos Mártires também faz parte do roteiro dos dias medievais em Castro Marim, com uma missa que decorrerá no último dia e a participação de vários grupos de comunidade trajada a rigor. Os bilhetes já estão à venda para a edição 2026 dos Dias Medievais em Castro Marim. Exposição itinerante 40 anos, 40 fotografias, de 11 a 21 de agosto, no Mercado da Ribeira, em Tavira. assinala a celebração dos 40 anos da Agência Lusa. A Casa do Povo do Conselho de Olhão, em Moncarapaz, acolhe no dia 29 de agosto, a partir das 9:30 da noite, o Boa Esperança em revista, nas produções Carlos Pacheco. Feira Franca Anual de Santo Estevão acontece de 18 a 20 de setembro. Na sexta-feira, dia 18, atuação do grupo Cantares Vozes do Barrocal, baile com Silvino Campos e concerto com os Iris. Sábado, dia 19, grupo de Cantares Lado a Lado, baile com o do Reflexo e o concerto de Rosinha. No domingo, dia 20, o grupo de Cantares Pérolas do Gilão, baile com Tons de Baile e o concerto de Léo e Leandro. Organização da Junta de Freguesia de Santo Estevão. Feira Franca Anual, de 18 a 20 de setembro. Terceira edição Marés Criativas acontece no Jardim Público de Santa Luzia, de 28 a 30 de agosto, numa organização de baixa-mar Associação Cultural. Dia 28, a Oficina Artes Plásticas, a Oficina de Artes Europeias, Caminhada ao Luar e o Concerto com Espiral. No dia 29, a Oficina de Artes Plásticas, Danças de Salão e o Concerto com os Mari Nostro. Já no dia 30, às 9 da noite, Nora Fernandes com Flamenco e Plectro e Concerto com o Mursuol. Organização da Junta de Freguesia de Santa Luzia são as Marés Criativas. Concertos, oficinas em Santa Luzia, de 28 a 30 de agosto. Bailes de Verão no Lar da República, em Luz de Tavira. Organização de clubes e associações com apoio da Junta de Freguesia de Luz de Tavira. Dias 21 e 22 de agosto, organização da Sociedade Recreativa e Musical Usense, secção Danças de Salão. Sexta-feira, baile com Toque e Som. Sábado, baile com Vera Pereira e atuação das Danças de Salão da Sociedade Lusense. Feira Franca de Santa Catarina da Fonte do Bispo, de 21 a 23 de agosto. Sexta-feira, dia 21, baile com Vitor Alves e há o concerto com Fábio Lagarto. No dia 22, fado com Yasmin da Silva, baile com Sérgio Conceição e o concerto de Emanuel Moura. Domingo, dia 23, há baile com Silvino Campos e o grande concerto com Toy. É Feira Franca em Santa Catarina da Fonte do Bispo, de 21 a 23 de agosto, organização da Junta de Freguesia de Santa Catarina da Fonte do Bispo. 27º Passeio de Cicloturismo do Núcleo de Cicloturismo de Luz de Tavira. Acontece dia 6 de setembro, a partir das 9 horas, com partida no Largo da República, em Luz de Tavira. Os interessados em participar devem efetuar a sua inscrição, contatando a organização, o Núcleo de Cicloturismo de Luz de Tavira. Por Tavira, até 30 de dezembro, exposição permanente Judeus em Tavira, fragmentos de uma história, para visitar no Núcleo Islâmico do Museu Municipal. Até o dia 30 de agosto, acontece o Energiza-te na Ilha, é na Ilha de Tavira. Até 15 de setembro, Ciência Viva no Verão, na sua 30ª edição, a iniciativa do Centro de Ciência Viva de Tavira. Até o final de setembro, mostras de artesanato, que acontecem diariamente entre o Jardim da Lagoa e o Jardim das Palmeiras. Até 24 de outubro, exposição Uma Árvore, da autoria de Daniel Moreira e Rita Castro Neves, para visitar no Museu Municipal de Tavira, Palácio da Galeria. Segunda-feira, a partir das 6:30 da tarde, na Biblioteca de Bartolomeu. É o ciclo de conferências que tem lugar na Biblioteca Municipal Álvaro de Campos. Às 10 da noite, com a organização da Junta de Freguesia de Tavira, acontece, no âmbito do Celebrar Tavira, Fado com História. Apresenta-se na Praça Baltazar Lobato. Domingo, dia 23 de agosto, acontece a 5ª Prova de Mar Ilha de Tavira. É natação em águas abertas, acontece na Ilha de Tavira, e organização do RIA Aqua Club. Já às 9:30 da noite, Cinema ao Ar Livre, na 8ª edição, é apresentado o filme Amor e Queijo. É em Cachopo, no Largo dos Bombeiros. Em Tavira, e às 10 da noite, animação na Praça da República, atuação de Searas de Outono, o grupo de cantares de Cachopo. Este sábado, a partir das 10:30 da manhã, passeios na história de Tavira. Para além do Vaso de Tavira, obras emblemáticas da coleção islâmica do Museu Municipal de Tavira, Núcleo Islâmico do Museu Municipal. Às 10 da noite, animação na Praça da República com a Orquestra do Algarve, com canções de toda a vida. Sexta-feira, a partir das 10 da noite, 281 TVR Jiggy apresentam-se na Praça da República. Quinta-feira, animação na Praça da República com danças de salão da Sociedade Lusense. Esta quarta-feira, Noites com Música, em Cabanas de Tavira, atuação de Silvino Campos.
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11: Olá a todos, bom dia, boa quarta-feira, vou contar convosco desse lado já no meiozinho da semana. Eu sou Ana Cristina e vou ficar convosco até ao meio-dia no nosso Haja Amanhã.

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1: Palavras bem arrumadas, o apontamento semanal na responsabilidade de Vitorino Sousa, ele que é escritor e que connosco semanalmente colabora. Bem-vindo, Vitorino.
2: E cá estou, outra vez.
1: E é muito bem-vindo. E gostamos de o ter por cá, sim. Ora, senhor. Com tantas bem. Propostas importantes que nos traz.
2: Hoje trago alguma coisa.
1: Hoje é então para lá da linha do que poderíamos imaginar, não é?
2: Exatamente. Eu devia ter guardado este texto lá mais para o dezembro, não é?
1: Deixa lá, mas por lá se calhar até se arranja outra coisa. No género.
2: Exatamente. Ora bem. A questão que se levanta é gravíssima, não é? Importantíssima.
1: Mas
2: não
1: é que é de extrema importância mesmo.
2: Exatamente. Sim. Eu nem percebo. Há pessoas que nem conseguem dormir de noite por causa disso. Não, é... Quem é que trouxe os perus para a Europa?
1: Realmente é uma situação que causa alguma preocupação.
2: Certamente que houve já pessoas que sonharam com isto durante a noite. Mas afinal de contas, de onde é que veio o peru?
1: Isso.
2: Ora bem.
1: É. Enfim.
2: Ora bem, o peru... Se eu estou a dizer que quem é que trouxe os perus para a Europa é porque os perus não são europeus, como é evidente.
1: Claro.
2: Não, é? Não, estamos a brincar, mas os perus são originários da América do Norte, onde já eram domesticados, ou seja, eles começaram por ser selvagens, evidentemente, onde eles já eram domesticados pelos povos indígenas, ou seja, pelos índios, daquelas... Dezenas e dezenas de tribos que algumas, coitadas, já foram à vida, porque os americanos tiveram o cuidado de acabar com eles. Bom, adiante. E, portanto, esta coisa já era muito antes da chegada dos europeus à América, não é? Que é no século XVI, portanto, ali quando os portugueses chegaram à América do Sul, e o outro que chegou, agora não me lembro o nome, chegou descobriu a América. É mentira, porque não descobriu coisa em cima nenhuma, porque os vikings já lá tinham estado, embora um bocado lá mais para cima. Né? E, portanto, foram os espanhóis, né? Além de nos terem eliminado no Campeonato do Mundo.
1: Essa está difícil de engolir.
2: Adiante. Foram eles que trouxeram, porque... Vamos lá ver, os portugueses, a grande colónia portuguesa nas Américas era o Brasil, e o Brasil era na América do Sul, era e é, não é? Portanto, quem explorou a América Central e a América do Norte foram os espanhóis. A América Central é toda a gente, os países falam espanhol, e na América do Sul também, exceto o Brasil, não é? Portanto, é natural que tenham sido os espanhóis a descobrir o Peru, e naturalmente... Tenham-no trazido para cá. Claro que, dada a natureza do animal, o peru rapidamente se espalhou pela Europa toda, não é?
1: Ganhou cá condições ideais para tal.
2: Mas e sobre o peru do Natal já lá vai.
1: Ah, certo, sim.
2: Portanto, foram eles que trouxeram no início do século XVI, não é? Portanto, 1500 e pico, não é? Pouco depois da conquista do México, por um senhor chamado Hernán Cortés. Então, quando os espanhóis chegaram ao território do México atual, encontraram os povos aztecas a criar os perus domésticos que utilizavam tanto na alimentação como aproveitavam as penas, não é? Porque o peru, algumas raças de peru, principalmente o macho, a fêmea não tem grande graça nesse aspecto, tem aquelas penas quando abrem as penas do rabo. E claro que os povos dos espanhóis, impressionados com a qualidade da carne, trouxeram exemplares vivos para a Espanha, de onde, a partir daí, foi um ver-se de avias, como se costuma dizer. Curiosamente, isto agora aqui vem muito engraçado, curiosamente, em várias línguas europeias, o nome Peru recebeu nomes associados, por engano, a regiões orientais. Em inglês, Peru em inglês é Turkey.
1: Sim.
2: E então, ou seja, Turquia.
1: Okay.
2: E porquê? Porque muitos dos produtos exóticos chegavam à Europa através de comerciantes turcos, que eram... Na altura dominavam cá. Em português, a ave acabou por receber o nome de Peru por ter sido associada às terras americanas do Sul,
1: isso.
2: Então genericamente conhecidas por Índias ou Peru, uma das regiões mais famosas do Novo Mundo para os europeus da época. Não é? Porque a palavra Peru...
1: Para nós é um país também, mas...
2: Exatamente, escreve-se da mesma maneira. Exato, não é? Houve um tempo em que tinha acento, não tinha acento, no U e tal, mas agora é pronto. Então, a difusão do Peru... foi evidentemente muito rápido, não é? E em meados do século XVI, portanto 1550, por aí, já era criado em vários países europeus e em menos de um século, imagina, tinha-se tornado uma ave comum nas mesas nobres. Claro.
3: Ah, não é? Claro.
2: Mais tarde, agora aqui vem a parte engraçada, mais tarde o Peru regressaria à América do Norte pelos ingleses, quando emigraram para lá, criando os Estados Unidos, não é? Levado pelos colonos europeus, dando origem às raças domésticas modernas, ou seja,
3: o originário veio de lá.
2: O veio de lá e a gente depois levou para lá outra vez.
3: Pois, imagina-se.
2: Não é? Portanto, uma curiosidade final, antes de ouvirmos uma musiquinha muito engraçada, uma curiosidade é que, embora hoje o Peru seja um símbolo da festa norte-americana do Dia da Ação de Graças, o Thanksgiving, a ave já era consumida na Europa há várias décadas antes da tradição surgir. Portanto, se o Peru hoje é tradicional no Dia da Ação de Graças dos americanos e em muitos sítios também da Europa no Natal, todas essas tradições foram criadas aqui na Europa, não é? Portanto, lá veio o Peru veio de lá e lá foi ele outra vez.
3: Vitorino, o velho continente, criamos e fazemos as nossas tradições e espalhamos pelo mundo.
2: Claro. Exatamente.
3: Faz sentido.
2: Portanto,
3: Vamos à música.
2: Vamos ouvir o Peru Branco.
3: Certo, que são bonitos.
2: São bonitinhos, sim, do Mare Nostrum.
3: Vamos embora.
2: Ok, vamos lá.

0: Vamos com o Peru, porque até parecia mal se a gente não falasse na como é que o Peru se reproduz.
1: Ah,
0: não é verdade? E os peruzinhos e as peruas e
1: sim.
0: aquelas coisas. Ora bem, os perus reproduzem-se de forma sexuada. Toda a gente já viu um peru em cima de uma perua e um galo em cima de uma galinha.
1: É a generalidade das aves, como sabes.
0: É sempre a mesma coisa. O processo inicia-se com o acasalamento, onde o macho, peru, corteja a fêmea, abrindo a cauda em leque e emitindo um som característico, um pouco também como o pavão. Não é? Numa criação, a proporção ideal é de um macho para de 8 a 10 fêmeas.
1: Ui!
0: Portanto, é a história do harém. Também não é novidade nenhuma no mundo animal. Não é?
1: Pois, ora, sim. Os galos com as galinhas.
0: E os mamíferos, e as girafas, e os leões, e, enfim. O ciclo de reprodução e desenvolvimento desenvolve-se da seguinte forma. Primeiro, a maturidade. Os perus atingem a maturidade reprodutiva entre os 7 e os 8 meses de vida. Imagina que isto era na nossa... entre os... Bom, adiante. A postura. A fêmea põe entre 8 a 15 ovos. Não é brincadeira.
1: Pois é.
0: Põe, é mais que o...
1: Mas ela é bem volumosa para o chocar, não é? Sim.
0: Podendo fazer várias posturas ao longo do ano. Não admira que o peru, como esta, é como os coelhos, não é? Com esta reprodução, com este índice de reprodução, se tenha espalhado rapidamente pela Europa, não é? A incubação. A perua choca os ovos durante um período que dura cerca de 28 dias.
1: Okay,
0: suponho que é o mesmo
1: das galinhas.
0: Das galinhas. Não sei.
1: Não sou expert nestas coisas, não.
0: Após a eclosão, os filhotes necessitam de proteção contra o frio e umidade, está claro, devendo ser mantidos num ambiente com aquecimento adequado. Isto nas criações.
1: Junto com as mamães, vão para baixo das asinhas, aquele conforto,
0: Exatamente. Mas isso fazem todas.
1: Sim.
0: Desde a avestruz à galinha, é sempre
1: andar. E os passaritos.
0: Exatamente. Isso. O ano passado, na primavera do ano passado, houve uma rola que fez um ninho na minha varanda.
1: Olha, que bem. Acompanhou todo o processo, Vitorino.
0: Acompanhei todo o processo. Desde ela pôr os ovos, até nascer, até eclodir, não é?
1: Sim.
0: E o que é engraçado, quando eu abri a janela e ia à varanda, ela não fugia.
1: Não, estava habituada? Pois. Ela também só lá foi porque estudou-lhe primeiro.
0: Não, eu pus uma. Eu pus lá um género de uma.
1: Uma proteção?
0: Não. Um género de uma coisa de sopa, pote.
1: Sim, uma terrina.
0: Uma terrina.
1: Sim, sim.
0: Com porque era primavera, com uns grãos e tal para a passarada vir ali comer. E ela aproveitou esse recipiente.
1: E fez o ninho aí.
0: E começou a pôr pauzinhos.
1: A bonita história.
0: E fez lá o ninho.
1: Ah, que bonito.
0: E um dia, quando eu acordei, já nem rola, nem filhos, nem nada, já tinha tudo
1: e embora. Não voltaram mais, para dizer, Vitorino, obrigado.
0: Nada.
1: Pronto, ok.
0: Ok.
1: Enfim, olha, não foi há muito tempo que vi as redes sociais, também vi alguém, penso que em Lisboa, partilhou uma história idêntica, mas ainda é um bocadinho mais arriscado. Um passarinho pequenino, porque a janela da pessoa estava sempre aberta,
0: ele entrou,
1: um vaso com uma planta, fez o ninho lá. E pronto.
0: Ora bem.
1: E está. Sentia-se protegido.
0: Exatamente.
1: As espécies têm destas coisas, quando ganham confiança e...
0: Ah, sim, claro. Até animais ditos selvagens,
1: sim,
0: não é?
1: Sim, sim, sim.
0: Então...
1: Fica aqui a história do nosso peru. Voltamos para a semana.
0: Para a semana vamos falar de uma coisa completamente diferente.
1: Sim, não tem nada a ver com...
0: Começa por P, mas não é peru.
1: Ok, então pronto. Para a semana cá estaremos de novo. Obrigada, Vitorino.
0: Até para a semana.
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0: 10 horas e 48 minutos.
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8: 11 horas e 5 minutos.

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10: Seguimos com o Haja Amanhã, quarta-feira, 19 de agosto. Vamos lá saber do tempo para hoje na previsão do Instituto Português do Mar e da Atmosfera. O que está reservado para este mesmo dia? O IPMA diz que se prevê céu em geral pouco nublado, com períodos de maior nubosidade no litoral em especial. No final da manhã e para o final do dia, com possibilidade de ocorrência de precipitação fraca em especial na região sul. Prevê-se aumento temporário da nubosidade nas regiões do interior norte e centro durante a tarde, com possibilidade de ocorrência de aguaceiros dispersos e trovoada mais prováveis em zonas de serra. O vento fraco a moderado do quadrante oeste, rodando para norte-noroeste na faixa costeira ocidental a partir do final da tarde. Prevê-se descida da temperatura, sendo acentuada da máxima no norte e centro. O mar na costa sul com ondas inferiores a 1 metro e a temperatura da água do mar já aumentou um pouquinho, agora ronda entre os 20 e os 22 graus. Temperaturas máximas previstas para hoje. O IPMA diz que hoje para Tavira se prevê uma máxima de 27 graus e há 40% de probabilidade de chuva. Se com estes 40 não cair gota, amanhã 100% de probabilidade de chuva. Portanto, não falha. Para amanhã, 29 graus, 28 para sexta, 29 para sábado, 27 graus para domingo e também há 49% de probabilidade de chuva. Pensando alto e com os meus botões, era o dominguinho, Ana Cristina, que querias ir à praia, mas vai chover. Oh, não acredito. Bem, 27 graus hoje para Tavira, vamos saber outras máximas previstas, para Faro um pouquinho menos, 26 graus, 30 Lisboa, 25 graus para o Porto. Passando os olhos pelo registo do dia de ontem, ficamos a saber que a temperatura mais elevada em todo o país ultrapassou os 43 graus, 43 graus e meio, registados ontem em Pinhão, Santa Bárbara, 42.5 em Cabeceiras de Basto e 42 graus registados ontem em Mirandela. Na Marleja, 38.6 graus, registados ontem, em Reguengos, 38.4. Um pouquinho mais para baixo, Martilongo, 37.1 graus, registados ontem. Vindo mais para sul. Ainda assim, ontem em Tavira a temperatura chegou aos 32.2 graus, diz o IPMA. Abaixo ficou Castro Marim, 31.7, 30.6 registados em Vila Real de Santo António e Olhão. A mesma temperatura registada ontem em Lisboa, na zona das Amoreiras.

Bem, passamos os olhos pelo dia informativo. A SIC Notícias, informação. Demissões no Hospital de São José. Diretores da Urgência e Medicina Interna podem sair. Também outro dos destaques de hoje. Se prende com o ensino superior. Quem não resolver erros até sábado pode ter de pedir vaga extraordinária. Ui. 6 incêndios ativos no norte do país, com a Arouca a concentrar maiores preocupações. Voltando atrás e pensando na chuvinha e na baixa temperatura para o norte, que assim seja, norte e centro. Dia marcado também, e são vários os destaques sobre este tema, este acidente no Observador. Online vem confirmação de que foi em Belas, 2 mortos após queda de grua de grandes dimensões.

0: São estes os principais destaques informativos, entre outros, que iremos partilhando ainda ao longo do dia. Lembrando que depois temos a nossa informação atualizada à hora certa. Agora faltam 19 minutos para o meio-dia. Desejamos a continuação de uma ótima quarta-feira, de um ótimo dia. E para dar aqui um animozinho de bater o pé e tal, vamos de seguida ao encontro de Martinho da Vila. Sempre a música que nos anima e espavita, não é? Entre outras, naturalmente. Mas agora chegamos ao Martinho da Vila com este Escuta Cavaquinho. Às amanhã, bom dia.
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3: Boa tarde, notícias na Gilão, quarta-feira, 19 de agosto deste 2026. Neste bloco informativo de âmbito local e regional, a nível local vamos falar-lhe sobre a feira de estoques que vai animar Tavira já nos próximos dias. Há outros temas a desenvolver neste espaço de informação. Falamos-lhe também, a nível regional, da Federação do Partido Socialista, considera injusta a exclusão de entidades algarvias do concurso de 45 milhões através do Complete 2030. Também a nível do Algarve, Castro Marim recebeu a visita da Ministra da Cultura, Juventude e Desporto. Estes e outros temas a desenvolver de seguida.
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3: Bem-vindos às notícias na Gilão para quarta-feira, 19 de agosto. Neste bloco informativo de âmbito local e regional, falamos-lhe precisamente a nível de Tavira, daquela que é a grande festa, o encontro das guias de Portugal. As Tavira prepara-se para acolher acampamento que assinala os 95 anos da Associação de Guias de Portugal. Cerca de 200 avezinhas, guias e dirigentes da Associação Guias de Portugal reúnem-se em Tavira de 22 a 28 de agosto para participar no 4º acampamento regional da região de Faro, que acontece no campo escutista de Tavira. A iniciativa conta com a participação das 5 companhias de Faro, da região de Faro, provenientes de Faro, Lulé, Monchique, Portimão e Tavira, às quais se juntam 2 companhias convidadas da região de Santarém. O encontro realiza-se num ano particularmente simbólico para a Associação de Guias Portugal. Neste ano assinalam-se os 95 anos de atividade. É esse o encontro de 22 a 28 de agosto. Realiza-se precisamente este grande encontro das guias aqui no Conselho de Tavira. Também Tavira, que se prepara para receber a Feira de Estoques na sua 16ª edição. É organizado pela Associação Baixa Tavira, conta com o apoio do município de Tavira, acontece de 20 a 24 de agosto, como nos conta Francisco Garilo.
4: A 16ª edição da Feira de Stocks inicia-se esta quinta-feira na Rua do Cais, em Tavira. Entre as 19h e as 23h30, a Rua do Cais, em Tavira, contará com animação musical e também com venda de artigos que fazem parte da Associação Baixa de Tavira. Falámos com Ana Guerreiro, representante da Associação Baixa de Tavira, em relação à 16ª edição da Feira de Stocks e também o cartaz da animação musical que se realiza na Praça da República a partir das 10 da noite, nos dias 20, 21, 22 e 23 de agosto.
5: A partir da manhã, quinta-feira, vamos ter a 16ª edição da Feira de Stocks na Rua do Cais, entre as 19h e as 23h30. O objetivo desta feira é promover a economia local, daí termos, portanto, a contar com a participação das lojas associadas da Baixa de Tavira. As pessoas têm a oportunidade de comprar artigos de qualidade a baixos preços, das mais diversas áreas, como seja vestuário e acessórios, decoração, artesanato, saúde e beleza, pronto, entre outras áreas. Vamos contar também com a animação na Praça da República, a partir das 22 horas. Começamos amanhã, quinta-feira, com as danças de salão pela Sociedade Lusense. Vamos ter também sexta-feira o 281 TVF Gigi. Prosseguimos sábado com a Orquestra do Algarve, com canções de toda a vida, e no domingo com as Seares de Outono, com o grupo Cantares de Cachopo. Segunda-feira não vamos ter animação, mas é o último dia da feira, ainda podem também aproveitar para fazer as vossas compras.
4: Ana Guerreiro também refere a mudança do calendário da Feira de Stocks, que antigamente se realizava na última semana de agosto e passando agora para a terceira semana, como uma oportunidade que apareceu para também potenciar o turismo em Tavira, que aparece sempre na segunda quinzena do mês de agosto.
5: Exatamente, é mais uma oferta que nós damos aos nossos turistas e visitantes este ano, com a novidade de fazermos uma semana mais cedo. Portanto, normalmente fazemos no último fim de semana de agosto. Este ano tivemos esta oportunidade de, ainda por assim dizer, aproveitar quem está de visita na segunda quinzena de agosto, o que também será ótimo, penso que também em termos de vendas e visitantes também será ótimo.
4: Sendo um evento que já vai na 16ª edição, Ana Guerreiro enaltece também as pessoas que já visitam a Feira de Stocks, regularmente nas edições anteriores, mas que, com esta mudança de calendário, acredita que também mais turistas possam vir a conhecer esta Feira de Stocks.
5: As pessoas, algumas já conhecem, já vêm de propósito para a Feira de Stocks, mas pronto, lá está, quem está aqui de férias agora neste período também tem essa oportunidade de conhecer.
4: Ana Guerreiro, representante da Associação Baixa de Tavira, em relação à 16ª edição da Feira de Stocks, que inicia-se esta quinta-feira, dia 20 de agosto, prolongando-se até ao dia 24. O evento contará também com animação musical na Praça da República a partir das 10 da noite e o evento é de entrada livre, organizado pela Associação Baixa de Tavira, com o apoio do município de Tavira.
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3: Municípios e juntas de freguesia do Algarve convidados a participar na primeira Conferência Heróis da Fruta, que acontece em setembro em Lisboa, onde vão ser apresentados os dados recentes sobre os hábitos alimentares das crianças nas escolas do nosso país, com informação diversificada por cada concelho. É promovido pela Associação Portuguesa contra a Obesidade Infantil. O encontro realiza-se de manhã no auditório do Metro de Lisboa, sob o tema 15 anos a inspirar escolas mais saudáveis. A conferência pretende assinalar os 15 anos do projeto Heróis da Fruta, uma iniciativa de promoção de hábitos alimentares saudáveis em contexto escolar, reunindo especialistas, investigadores e decisores políticos para analisar a evidência científica acumulada e discutir estratégias de prevenção e obesidade infantil. O programa inclui um debate dedicado ao papel das políticas públicas na saúde, baseadas em evidência científica, com a participação de diversos intervenientes a nível nacional. Outro dos momentos será dedicado aos 15 anos de evidência científica do método Heróis da Fruta, que apresentará um artigo recente, precisamente da autoria de Raquel Martins, investigadora, que tem como também um póster científico sobre desigualdades socioeconómicas no consumo da fruta em contexto escolar, distinguido num congresso internacional. Os dados deste projeto também vão servir de base ao painel Quanto Vale Investigar em Educação para a Saúde. Serão alguns dos pontos principais para este encontro, que terá lugar em Lisboa e para o qual também responsáveis do Algarve são convidados a participar. A Federação Regional do Algarve do Partido Socialista diz ser injusta e incompreensível a exclusão de entidades algarvias do concurso de 45 milhões de euros lançado no Compete 2030 para apoiar laboratórios colaborativos e centros de tecnologia e inovação. Segundo o partido, a medida abrange apenas as regiões Norte, Centro e Alentejo, deixando o Algarve de fora de um instrumento fundamental para a ciência, inovação e desenvolvimento tecnológico. No comunicado que chega até nós, do Partido Socialista, diz que a decisão é ainda mais preocupante no momento em que terminou o financiamento base do PRR para estas estruturas, estando em causa a continuidade do trabalho desenvolvido nos últimos anos. O partido diz não entender e não ser coerente, defendendo a redução de desigualdades regionais e, simultaneamente, excluir o Algarve de instrumentos desta natureza. A Federação Regional do Algarve do PS exige que o Governo reveja a decisão e assegure às entidades algarvias acesso financiamento e financiamento adequado em condições de igualdade com as restantes regiões. A Ministra da Cultura, Juventude e Desporto, Margarida Balseiro Lopes, esteve de visita ao Conselho de Castro Marim, mais propriamente em altura, para conhecer os projetos juvenis Férias 5.0, Jovens pelo Ambiente e Férias Ativas. A governante visitou a sede da Associação Juvenil Young Link, da antiga Escola Primária de Altura, ficando a par das férias que fazem parte deste Férias Ativas no verão do município de Castro Marim. Segundo esta informação do município, a iniciativa que aborda temáticas como robótica, programação, inteligência artificial, alternativas com visitas e jogos, segundo a nota da autarquia. No local, a ministra interagiu com os participantes do programa, Jovens pelo Ambiente, convidando os mais novos a trabalharem o sentido crítico e a participarem da valorização do espaço público e preservação ambiental, através de atividades como a limpeza urbana, a salinicultura. A responsável assinalou ainda a importância da cultura, assistindo a uma aula de folclore com participantes das férias ativas de verão do município de Castro Marim, promovido pela Associação Cultural Amendoeiras em Flor, que promove as tradições do território junto dos mais novos. O dia terminou com uma pintura de um mural na antiga escola primária de altura, assinado pelos jovens do concelho. A visita contou ainda com a participação do presidente do Instituto Português do Desporto e Juventude, Ricardo Gonçalves, do vice-presidente Paulo Santos e ainda do diretor regional, Ricardo Pinto. Esta visita de um membro do Governo, mais propriamente a Ministra da Cultura, Juventude e Desporto, ao Conselho de Castro Marim, ocorreu no início desta semana. Portugal 2030 atingiu 20,8% de execução até o final do passado mês de julho, que corresponde a 4.700 milhões de euros de fundo, segundo o boletim divulgado, o boletim mensal divulgado. O programa 2030 já ultrapassou os 4,7 mil milhões de euros de fundo executado, correspondentes a 20,8% do programa, diz o documento. Por sua vez, as aprovações ultrapassaram os 13.600 milhões de euros, o equivalente a 59,2% da dotação programada. Relativamente aos pagamentos aos beneficiários, superaram os 5.100 milhões de euros, incluindo os adiantamentos, que corresponde a 37,6% do fundo aprovado. Entre os programas com maior execução estão o Pessoas 2030, Assistência Técnica e Mar. Seguem-se programas em Lisboa, no Algarve 2030, 12,6% desses mesmos programas. Destes, 51% pertencentes ao FEDER, Fundo Europeu de Desenvolvimento Regional, e 30% ao Fundo Social Europeu Mais. Destacam-se também programas Mar 2030, Sustentável 2030, outros programas associados a Lisboa e ao Norte. No total, o programa lançou 1.467 avisos, sendo que 210 se encontram abertos. Estes os números relativamente a essa execução do Portugal 2030, atingidos até ao final do passado mês de julho.
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3: A nível de festas programadas para os próximos dias, é tradição também subir até Alcoutim. De 11 a 13 de setembro, Alcoutim volta a celebrar, junto ao Guadiana, 3 dias de música, tradição, desporto e animação. Um espetáculo piromusical único também para a região. A Vila de Alcoutim transforma-se num grande palco, junto ao Guadiana, para receber de 11 a 13 de setembro a Festa de Alcoutim 2026. Terá nomes como Tony Carreira, David Antunes e Midnight Band e a participação de Jéssica, Cipriano e Evandro, cabeças de cartaz da programação que celebra a música, as tradições, a identidade e um território marcado pelo encontro entre o rio e a serra. A Festa de Alcoutim é um momento aguardado, o calendário regional. Durante estes dias, a vila recebe milhares de visitantes num ambiente de reencontro, convívio e celebração popular, onde diferentes gerações partilham concertos, bailes e animação, desporto e algumas tradições emblemáticas do concelho. Portanto, ao longo destas noites não faltarão momentos de animação com os respectivos artistas cabeças de cartaz. Ao longo destes dias, o programa integra ainda música popular, animação de rua, bailes, DJs, momentos desportivos, tradições ligadas à vivência do rio. Com a travessia do Guadiana a nado, a apanha do pato e o pau de sebo, as noites prolongam-se até o nascer do dia, mantendo vivo o espírito festivo que distingue Alcoutim. Entre artistas de projeção nacional, tradições populares e a paisagem transfronteiriça, a Festa de Alcoutim afirma-se como uma experiência que vai além dos concertos, é a celebração da vila e das suas gentes. Esta celebração que anualmente recebe muitas pessoas, ou leva muitas pessoas até Alcoutim, lembrando Tony Carreira, David Antunes e Midnight Band, Evandro, cabeças de cartaz da festa deste 2026. Antes de finalizar, temos mais uma nota. Tavira Verde, os trabalhos acontecem um pouco por todo o concelho de Tavira, desta feita freguesia de Tavira, dia 21 de agosto, entre as 14 e as 18 horas. A Tavira Verde procede a uma interrupção programada de abastecimento de água na Avenida Doutor Mateus Teixeira de Azevedo, para instalar uma válvula de seccionamento em ramal. Afetando essa mesma avenida, Doutor Mateus Teixeira de Azevedo, o Largo de Santa Amaro e a Rua Luís de Camões. Lembra a Tavira Verde que, para mais informações e consulta detalhada do mapa das zonas afetadas, devem os interessados visitar o website da Tavira Verde na secção de alertas e comunicados. Antes da previsão do tempo, lembramos que há vários concelhos do Distrito de Faro em perigo elevado ou muito elevado de incêndio rural nesta quarta-feira, devido às temperaturas elevadas. Segundo o IPMA, o Distrito de Faro integra a lista de territórios com municípios em perigo muito elevado e elevado de incêndio rural, no total de 90 concelhos do país em perigo muito elevado. Assim sendo, para hoje, relativamente a esta informação, o IPMA lembra que o perigo de incêndio rural é determinado pelo IPMA através de 5 níveis de reduzida máximo, com fatores como a temperatura do ar, umidade relativa, a velocidade do vento e a precipitação registada nas últimas 24 horas. Como tal, aqui o Distrito de Faro, portanto os municípios devem ter a máximo cuidado, porque se prevê a temperatura máxima que poderá atingir os 26 graus. Lembrando, a previsão do tempo para hoje, segundo o Instituto Português do Mar e da Atmosfera, para esta quarta-feira, previsão que aponta para ser em geral pouco nublado, com períodos de maior nubosidade no litoral para o final do dia, com possibilidade de ocorrência de precipitação fraca, em especial na região sul. Aumento temporário da nubosidade nas regiões do interior norte e centro, durante a tarde, com possibilidade de ocorrência de aguaceiros dispersos e trovoada, mais prováveis em zonas de serra. O vento fraco a moderado, o quadrante oeste, rodando para norte-noroeste na faixa costeira ocidental a partir do final da tarde. Prevê-se ainda descida da temperatura, sendo acentuada da máxima no norte e centro. O mar na costa sul, com ondas inferiores a 1 metro. A temperatura de água do mar ronda entre os 20 e os 22 graus. Temperaturas máximas previstas para hoje, 27 graus de máxima prevista para Tavira, 26 Faro, 30 Lisboa, 25 graus de máxima prevista para o Porto. Pomos ponto final neste espaço de informação, desejando-lhe a continuação de uma excelente quarta-feira com a sua rádio.
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Hoje seis de uma ótima tarde de quarta-feira, bom contar convosco. E desse lado damos início ao Música a Gosto de hoje, para o qual pode participar através do 281-320-245, uma chamada para a Rede Fixa Nacional. Ótima tarde para todos, férias, trabalho, condução. Obrigada pelo leia.

0: dança. Ai, ai.
1: Vamos lá até Santa Luzia. Ai, ai. Conceição.
2: Ai, ai.
1: Nosso Luís Guilherme. Aqui o nosso Luís Guilherme faz-me este. Ai, ai.
2: Está tudo bem?
1: Está convosco também, está tudo bem?
2: Também está tudo bem. Sim.
1: Ainda bem, ainda bem, ainda bem, ainda bem. Já almoçamos?
2: Eu já almocei.
1: Olha, boa. Sim, senhora, muito bem. Então vamos lá à dedicatória de hoje.
2: A dedicatória hoje é para dedicar à Manuela Pereira, ali da Junta da Freguesia, que é a dedicatória minha, da Lídia, da Paulinha, do Sr. Nuno, da Marina e do Ruben. Muitos beijinhos para ela e muita saúde.
1: Olha, que bem, sim, senhora.
2: Colegas a gente gosta do... muito dos nossos atores ali, ah, do, claro. Da Tosia, da Junta.
1: Muito bem, então, os parabéns das colegas, sim. Do presidente e tudo. Muito bem, menina Manuela.
2: Sim, menina Manuela.
1: Um beijinho para ela também, sim, senhora.
2: Também. E para dedicar à Cláudia Estevão, que também faz hoje. Um beijinho para a Cláudia.
1: Ótimo, muito
2: também.
1: Bem.
2: Também. E para quem mais faz antes, parabéns.
1: Com saúde para todos, não é?
2: É verdade.
1: Essa que seja. Então pronto, vai já descansar. Tem uma tarde boa para descansar. Tudo
2: obrigado.
1: Bem? Até amanhã, Conceição.
2: Até
1: beijinhos.
2: Amanhã, se vocês quiserem. Até amanhã.
1: Beijinhos.

0: Vamos agora até o Leão. Olá, boa tarde.
1: Olá, boa tarde, meninana.
0: Bem-vinda, há muito tempo não falávamos.
1: Ou não?
0: Pois é, está tudo bem?
1: Está tudo bem com a menina.
0: Também, também, com saudades vossas, darmos aqui dois dedos de conversa, não é?
1: Mas já às vezes não posso.
0: Não dá, pois, quando não dá, não dá, não dá. É assim.
1: Claro.
0: É assim mesmo. Olha, vamos à dedicatória então de hoje, Ricardina.
1: Em princípio é para a menina Cristina, é para a Conceição Santos, é para a Diolinda, é para a Maria das Cacias Princesa e para toda a gente tiver a ouvir.
0: Sim, senhora. Uma excelente quarta-feira, já estamos no meiozinho da semana, não é?
1: Ah, isso aí.
0: Ah, sei que é isso.
1: A semana passada foi pequenino, esta semana temos um dia a mais.
0: Ai, como assim? Pequenina como? Ah,
1: no sábado foi feriado.
0: Então, mas costuma também trabalhar o sábado, é?
1: Sim.
0: Ah, está bem. Tá.
1: Portanto,
0: bem.
1: Foi pequenina.
0: Pois. Pô, eu não notei nada, para mim é grande, pequena, estica, encolhe. É sempre igual, é sempre igual. Beijinhos, boa semana. Obrigada, Ricardina.
1: Obrigada,
0: até breve, Ana. Obrigada.
1: Até breve.

0: Bem, vamos lá dar mais um saltinho até o Olhão. Olá, boa tarde.
1: Olá, boa tarde.
0: Bem-vinda, Ana Lúcia.
1: Muito obrigada.
0: Bom contar consigo aqui no grupinho deste Família Rádio Gilão. Obrigada.
1: Muito obrigada, muito obrigada.
0: Oi, para quem quer dar um alôzinho especial neste início de tarde?
1: Quero dar um alô especial para a minha família, a família que também tenho na Argentina que deve estar a ouvir, e um beijinho especial para o meu filho.
0: Muito, para todos, um dia muito especial também. Ana Lúcia,
1: muito
0: apareça
1: obrigada.
0: Mais vezes, está bem?
1: Obrigada.
0: Beijinhos,
1: obrigada.
0: Boa quarta-feira.
1: Um beijinho, obrigada. Igualmente, boa tarde.

0: Vamos lá para mais uma participação. Agora temos aqui a nossa Diolinda. Boa tarde,
1: Diolinda. Boa tarde, Ana Cristina.
0: Bem-vinda.
1: Está tudo bem?
0: Está tudo bem?
1: Boa.
0: Isso é que se quer.
1: Como se pode,
0: um não é dia verdade? De cada vez. Um dia,
1: um dia de cada vez.
0: É verdade, é verdade.
1: É isso.
0: Então, e a dedicatória vai para quem?
1: A dedicatória
0: quem?
1: Para as amigas todas, para a Dona Júlia, a Dona Noémia. E para a Dona Noémia de Tavira também. Esta é de Lisboa.
0: Ah.
1: E a outra é de Tavira.
0: Bem, bem.
1: A Dona Noémia de Tavira e o Senhor Manuel, que ele deve estar a ouvir. A Dona Mariana das Caxinas, a nossa Ricardina, que eu vi agora. O Vítor, não tenho ouvido, mas ele anda aí nas festas. E então, não teve a gato solar.
0: Algures por aí andará ele.
1: Algures por aí.
0: Sim, sim, sim. É verdade.
1: Ou anda a alfarroba, quem sabe?
0: Há trabalhinho para fazer também.
1: Oh,
0: pois,
1: claro, sim.
0: Claro, claro.
1: O senhor Zé Paz, o senhor Gilberto, o Leonil de Sinaboga, o amigo Luís Pisco, o amigo Guilherme da Sapataria, a dona Irmina de Vale Lobo, a dona Conceição das Quatro Estradas, a Elizabeth Água dos Fusos, o Virgílio, a dona Vitalina Valmurta, a dona Otília de Cachopo, o nosso Carlos Salvador e a Ana Paula, o senhor Avelino e a dona Alda também, vejam para eles, e o nosso presidente Sérgio também, a dona Maria Pacheco, o senhor António de Vila Real e a sua irmã Mariana, e para todas as amigas do lado a lado. E tenho saudades delas e pronto, qualquer dia vamos
0: estar
1: à escola.
0: Pois, mesmo agora.
1: Mesmo agora o agosto está passado.
0: Ai, é sério, verdade, mesmo.
1: É verdade.
0: É verdade, é verdade.
1: Pronto,
0: beijinhos.
1: Parabéns para quem faz anos hoje.
0: Exatamente.
1: Pronto,
0: até amanhã, Diolinda.
1: E até amanhã,
0: grandes. Até amanhã, beijinhos.

0: Aqui por Tavira, temos ainda o nosso Zé Paz. Boa tarde, Zé Paz.
1: Boa tarde, Ana.
0: Está bom, bem dispostinho?
1: Muito possível, vamos andando.
0: Ótimo, ótimo, ótimo. Sim, senhor. E já almoçou ou não? É já a seguir?
1: Por enquanto não. Agora a seguir.
0: É a seguir, sim, senhor. Então, para quem quer deixar a sua dedicatória?
1: Pois, olha, um abraço para si, boa continuação de bom programa. Para a amiga Júlia Abreu, a amiga Lialdina, para a amiga Noemi Grilo, sua esposa e Terezinha, para a amiga Eugênia Teixeira, para a amiga Violina, que acabou de falar ainda agora, para a amiga Isalina Pereira, para a amiga Odília Palmeira, para o seu Diamantino e para a sua filha Isélia, e para todas as amigas e amigos, para o amigo Gilberto e para o amigo Vítor também, que estão na escuta, espero que estejam, não é?
0: Claro, claro.
1: E para toda a família Gilão, com muita saúde para toda a gente, quem participa, não participa, e quem está um bocadinho mais em baixo, que tenha boa recuperação. E quem está a fazer anos, faça muitos e bons também, que mais gosta.
0: Com saúde, com saúde.
1: Muito cada vez.
0: Nem mais, sim senhor.
1: E até amanhã, se Deus quiser.
0: Que seja. Até amanhã, saúde. E obrigado, José Paz.
1: Para todos.
0: Um abraço. Obrigado. Até amanhã. Obrigada.

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0: Vamos para a última participação, chega de Vila Real de Santo António. Boa tarde, António.
1: Boa tarde.
0: Boa quarta-feira, tudo bom para todos os vós aí, está tudo bem?
1: Está tudo bem para vocês.
0: Também, obrigada. Vamos então
1: a todos os ouvintes, é dedicada a todos os ouvintes que estão ouvindo a Rádio Gilão, okay. E é dedicada a todas as pessoas que eu costumo dedicar as músicas. Sim. E é para vocês aí na rádio e é para todos, mais uma vez, é para todos. E saúde para todos.
0: Igualmente.
1: E até amanhã ou outro dia, se
0: quiser. Sim, senhor, que seja com saúde. Beijinhos para vocês também, obrigado, António.
1: Obrigada.
0: Beijinhos e felicidades para todos. Continuação de uma excelente quarta-feira. Até amanhã, se quiser, para mais um Música a Gosto.

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0: Boa tarde, são 13 horas. 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
1: Títulos desta edição.
2: O presidente da Liga dos Bombeiros lamenta que pouco tenha mudado nos últimos anos no capítulo do combate aos incêndios. António Nunes diz que sem uma mudança de procedimentos é difícil aos bombeiros darem uma melhor resposta. Apesar das condições meteorológicas estarem agora finalmente a ajudar os operacionais, os incêndios nos concelhos de Arouca, Santo Tirso e Torre de Moncorvo continuam por dominar. Neste jornal temos reportagem em Arouca e em Trás-os-Montes. O cabaz alimentar, monitorizado pela DECO, que é composto por 63 bens essenciais, voltou a subir 1,48€ na última semana.
1: As notícias com edição de João Vaz.
2: Sem uma mudança de procedimentos, é difícil aos bombeiros darem uma resposta mais rápida e eficaz. O presidente da Liga dos Bombeiros lamenta que a reforma estrutural prometida na sequência dos incêndios de 2017 esteja ainda por fazer e que os bombeiros não tenham outra palavra a dizer sobre a organização operacional no terreno. Questionado esta manhã pela Antena 1 sobre as dificuldades que têm existido para travar as chamas em alguns dos incêndios que lavram há vários dias, António Nunes alertou também para a necessidade de haver uma maior preparação para fazer face às alterações climáticas.
3: Estamos com temperaturas mais elevadas, estamos com progressões de incêndio mais complexas do ponto de vista até da sua gestão tático-operacional e, por outro lado, não temos conseguido levar por diante todos os programas que foram estabelecidos, particularmente depois dos grandes incêndios de 2017. Ou seja, a conjuntura não é favorável. Naturalmente que, não mudando a forma, os processos, os procedimentos de combate, nós temos mais dificuldade em conseguir obter resultados.
2: Nesta conversa com a Antena 1, António Nunes lamentou também que 270 bombeiros tenham ficado feridos desde o início do ano em teatros de operações.
3: É evidente que, sendo o bombeiro uma atuação de risco, face ao elevado número de atuações que nós temos feito no combate, quer incêndios urbanos, quer incêndios florestais, e agora nesta altura do ano mais incêndios florestais, é por demais evidente que quanto mais intervenções há, a probabilidade de haver alguns bombeiros que possam ficar feridos por resultante da sua atividade, exaustão, inalação de fumos, eventual fratura de um membro, digamos, está diretamente relacionado com a sua própria atividade.
2: António Nunes, presidente da Liga dos Bombeiros Portugueses. 4 operacionais ficaram hoje feridos, 3 deles em estado grave no incêndio de Arouca, na sequência de um acidente com a viatura em que seguiam. O despiste aconteceu perto da zona do incêndio, num local de difícil acesso. Em Arouca, no quartel dos bombeiros voluntários da vila, está o repórter Horácio Antunes, agora em direto. Há pouco, Horácio, o fogo tinha ainda 3 frentes ativas, mas não ameaçava populações. O que te pergunto é se a situação se mantém.
4: Mantém-se, e se calhar para pior, uma vez que o calor também está a aumentar e os difíceis acessos e as dificuldades no terreno são muitas, apesar da ajuda também dos meios aéreos que estão já no combate aos incêndios. Mas para nos fazer o ponto de situação, Ricardo Fradique, que é o segundo comandante operacional da sub-região de Aveiro, neste momento não está fácil ainda
5: o
4: combate?
5: Não está fácil o combate, está difícil com a abertura agora, com a subida da temperatura. Temos uma série de reativações, essencialmente na parte sul de todo o incêndio. Estamos a colocar meios, estamos a trabalhar nesse sentido de tentarmos o mais rapidamente debelar a situação.
4: Ainda se mantém a situação só florestal, livre das povoações e das aldeias?
5: Sim, completamente. É só o fogo, está todo em área. Em áreas florestais, em áreas rurais, não é nada com povoações, não há perigo nenhum.
4: As localidades mais perto das linhas de fogo são quais?
5: Rio de Frades, Candal, Tibilhão, essencialmente essa. Já Covelo do Paivo, mas já não tão grave a situação.
4: E o rio tem sido também uma ajuda para travar a progressão?
5: Era uma pretensão nossa, não tem sido, já passou em vários locais o incêndio do Rio Paivô.
6: O que é que necessitavam nesta altura? São já cerca de 450 operacionais?
5: Sim. Neste momento não é necessário, precisávamos de bons acessos ao incêndio, não é? Derivado às carpas que existe. Pronto, é um trabalho de paciência, calmamente irmos fazendo. Não, neste momento os meios todos que necessitamos estão no local.
6: Os meios aéreos estão no local também?
5: Os meios aéreos estão no local, estamos a trabalhar com sete meios aéreos.
6: Essa ajuda também preciosa que vem do ar para tentar debelar as chamas neste incêndio que vai no seu terceiro dia. Há pouco estive em Rio de Frades, uma aldeia de Xisto, onde o fogo ainda prossegue e ele vem livre porque vai descendo a encosta e ali não há acessos nem ninguém a pé que consiga travar esse incêndio. Passo por estradas onde também há muitas pedras caídas, há fios de comunicações, postes derrubados, queimados pelo incêndio que, segundo a página da Câmara Municipal de Arouca, são já 700 os hectares ardidos.
2: A reportagem de Horácio Antunes, aqui com um retrato deste incêndio. Ele estava no quartel dos bombeiros voluntários da vila de Arouca. Ativo continua também o incêndio que começou em Torre de Bom Corvo no fim de semana e se estendeu ao concelho vizinho de Carraseda de Anciães. O combate está nesta altura a decorrer favoravelmente, como nos relata a partir do local o jornalista Jorge Esteves.
7: Embora o comando agora assumido pelo comandante sub-regional do Douro, Miguel Fonseca, só assuma fazer um ponto de situação completo pelas 13 horas, a verdade é que, por aquilo que nos é dado ver no local, por todo o dispositivo operacional, por a atuação concertada de máquinas de rastros, também do Exército e da Força Aérea, a abrirem aceiros para que as viaturas operacionais dos bombeiros e também dos outros meios de proteção civil possam posicionar-se devidamente nas linhas que separam o queimado da zona verde. Ora, a verdade é que aquilo que vemos é que resta uma ponta solta apenas aqui num vale encaixado na zona de ligação entre Vilarinho da Castanheira e Seixo de Anciães, neste município de Carraseda de Anciães, que se viu a braços com este incêndio vindo do lado do município de Torre de Moncorvo e que já começou no sábado, foi dado como estando em resolução durante o dia de sábado ainda ao final da tarde e depois a verdade é que acabou por sofrer uma reativação e avançou de uma forma furiosa por estas encostas sobranceiras ao Douro, na parte norte, e chegando a toda esta área limítrofe de algumas zonas habitadas, que foram sempre salvaguardadas com perímetros de proteção montadas pelo dispositivo operacional, que nesta altura já ascende a 500 de operacionais no terreno, apoiados por 170 veículos e com o apoio agora de 7 meios aéreos. São duas parelhas de aviões médios Firebus e também 3 helicópteros, um deles pesados, que tem estado neste teatro de operações nesta manhã do quinto dia deste incêndio, que agora parece ir cedendo às operações de combate.
2: A reportagem de Jorge Esteves em Carraseda de Anciães. As chamas continuam também a lavrar no concelho de Santo Tirso, mas o comandante dos bombeiros de Moreira da Maia acredita que será possível dominar este fogo nas próximas horas, porque as condições meteorológicas estão a ajudar. Foi o que adiantou Cristiano Moreira à jornalista Cláudia Aguiar Rodrigues. Ele explicava, de acordo com a informação que adiantou à Cláudia Aguiar Rodrigues há pouco mais de uma hora aqui na Antena 1, que este fogo tinha ainda mais do que uma frente ativa.
8: Encontrámos-nos com duas frentes ativas, embora aceder favoravelmente aos trabalhos que estão a ser desenvolvidos.
9: Tem uma previsão de que este incêndio, até o final do dia de hoje, já não digo da manhã, seja debelado?
8: Os trabalhos continuarem a decorrer favoravelmente, é que possamos, no período da tarde, entrar em fase de rescaldo. Mas sem querer adiantar muito, até mesmo porque temos uma certa melhoria em termos de condições meteorológicas, sem querer ser muito otimista, mas vamos manter reservados, mas creio que sim, em termos de previsão, será mesmo para entrar em fase de rescaldo durante o período da tarde.
2: A expectativa do comandante dos bombeiros de Moreira da Maia, mais de 1.300 operacionais estão nesta altura a travar as chamas no país. A maior parte dos bombeiros está nos incêndios que lavram nos concelhos de Arouca, Santo Tirso e Torre de Moncorvo. Depois de ter caído 1,53€ na semana passada, o cabaz alimentar composto por 63 bens essenciais, monitorizado pela DEC Proteste, voltou a aumentar, desta feita 1,48€ na última semana, fixa-se agora nos 253,55€. Este cabaz inclui carne, congelados, frutas e legumes, laticínios, mercearia e peixe. Entre 12 e 19 de agosto, o atum posto em óleo vegetal foi o produto que registou o maior aumento, quase 16% face à semana anterior, seguindo-se a farinha para bolos e o feijão manteiga, que aumentaram 10% no início do ano. Para comprar este mesmo cabaz, composto por 63 produtos, os consumidores gastavam menos 11,73€. Como está insustentável, o economista Ricardo Arroja considera que mais tarde ou mais cedo é preciso mexer na segurança social e um dos caminhos poderá ser baixar o valor das pensões de reforma. Esta é uma das ideias deixadas à Antena 1 pelo economista Ricardo Arroja, um dia depois da equipa liderada pelo economista Jorge Bravo ter aberto a porta à gestão individual das pensões.
10: Sabemos que a evolução demográfica sem imigração vai ser negativa e, portanto, desde logo se impõe discutir a questão da taxa de substituição, se de facto as reformas podem permanecer ao valor dos últimos salários ou se alternativamente vamos ter que reservar uma proporção maior do orçamento do Estado para acudir a eventuais déficits que venham a acontecer no futuro.
2: À semelhança do que foi sugerido por Jorge Bravo, Ricardo Arroja também considera que os rendimentos dos mais velhos podem ser assegurados por complementos profissionais ou privados.
10: Completar precisamente os pilares da segurança social, como eu disse, em Portugal temos para a generalidade da população essencialmente o primeiro pilar, que é a reforma providenciada pelo Estado, através do sistema que está instituído. Noutros países existem o segundo pilar, os tais planos complementares de reforma habitualmente oferecidos em ambiente laboral, e depois há ainda o terceiro pilar, que são os comuns PPRs, que as pessoas individualmente podem fazer, que em Portugal beneficiam de incentivos fiscais relativamente diminutos face a outros países.
2: Os comentários do economista Ricardo Arroja às conclusões do grupo de trabalho criado pelo Governo para estudar a sustentabilidade da segurança social. As linhas gerais do relatório do grupo liderado por Jorge Bravo foram apresentadas ontem. O Ministério do Trabalho já fez saber, ou já afastou, aliás, uma reforma estrutural da segurança social nesta legislatura, apesar dessas conclusões apresentadas no dia de ontem por Jorge Bravo. A epidemia de ébola na República Democrática do Congo ultrapassou os 5 mil casos. O anúncio foi feito hoje pelas autoridades congolesas, que alertam que a doença se está a propagar a uma velocidade sem precedentes. Segundo os dados mais recentes do Ministério da Saúde da República Democrática do Congo, 2.378 pessoas morreram vítimas da doença. As autoridades congolesas explicam que a rápida propagação da doença é alimentada pela insegurança, pelas deslocações forçadas e pelos intensos movimentos populacionais. Ontem, recordo, o diretor da Organização Mundial da Saúde afirmou que esta epidemia de ébola está longe de estar controlada. Tedros Ghebreyesus avisa que há um elevado risco de propagação internacional.
1: Foi a informação com João Vasco num simultâneo com a RTP Antena 1 Madeira, Açores e RTP Mundo. 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

0: Boa tarde, são 14 horas.
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2: Feira de Estoques em Tavira. A Associação Baixa de Tavira, com apoio do município, realiza de 20 a 24 de agosto a 16ª Feira de Estoques na Rua do Cais, entre as 19h e as 23h30, com a entrada livre. A iniciativa que visa dinamizar a economia local, concentrando no único espaço artigos de qualidade das mais diversas áreas a preços baixos, como vestuário e acessórios, decoração, artesanato, saúde e beleza, entre outros. E a Praça da República acolhe no seu palco, a partir das 22 horas, diversos espetáculos. Danças de Salão da Sociedade Lusense, 281 TVR Jig, Orquestra do Algarve com Canções de Toda a Vida e o Grupo Searas de Outono de Cachopo. É a Feira de Estoques em Tavira, de 20 a 24 de agosto, na sua 11ª edição. Celebrar Tavira oferece música, tradições e animação em toda a freguesia durante este verão. A União de Freguesias de Tavira, em parceria com o município, promove nos meses de julho e agosto a iniciativa Celebrar Tavira, um programa de animação cultural que pretende oferecer música ao vivo, fado, bailes e momentos de convívio de diferentes localidades da freguesia. Com um total de 11 eventos, o programa é concebido para descentralizar a oferta cultural, aproximando-a da população e valorizando os diversos espaços públicos, bairros e comunidades que fazem parte do território da União de Freguesias de Tavira. Ao longo de 2 meses, o público pode assistir a concertos de diferentes géneros musicais, desde o fado tradicional ao rock, passando pela música popular, tributos e espetáculos instrumentais, bem como participar em bailes populares que reforçam o espírito comunitário e a celebração das tradições locais. Os espetáculos decorrem em diversos locais emblemáticos da freguesia. Todos os eventos têm entrada livre, início marcado para as 22 horas, proporcionando noites de verão dedicadas à cultura e o encontro entre gerações e à valorização dos artistas e projetos musicais. Dia 24 de agosto, Fado com História, na Praceta Baltazar Lobato. Celebrar Tavira é a proposta da União de Freguesias de Tavira para este verão 2026. Castro Marim recebe aquilo que é o maior evento de recriação histórica e um dos grandes destaques da agenda cultural da região, Algarvia, os dias medievais de 26 a 30 de agosto. É um regresso à época mais intrigante e misteriosa da história de Portugal, prometendo ser uma experiência inesquecível, com o castelo a ser o epicentro do evento e a abrigar representações de dezenas de artes e ofícios com demonstrações ao vivo, além de outros espetáculos e atividades para toda a família. Um dos grandes destaques de cada edição são os torneios a cavalo que decorrem diariamente no castelo, com a assinatura da Guarda Nacional Republicana, sem esquecer os banquetes que acontecem no espaço exclusivo à luz misteriosa das tochas, com uma ementa que reúne as melhores iguarias da época, acompanhadas também de animação por diversos grupos. O castelo de Castro Marim acolhe ainda exposições de instrumentos de tortura e punição e a primeira sede da Ordem de Cristo, além de um banco, onde os visitantes podem trocar o seu dinheiro pela moeda oficial do evento, que tem um novo design a cada edição. Um dos pontos altos deste evento, organizado pelo município de Castro Marim, é o desfile, considerado como uma das oportunidades para conhecer o universo da imaginação e fantasia. Decorre no primeiro e último dia, ao final da tarde, sendo uma apresentação de todos os animadores figurantes castromarinenses que participam anualmente vestidos a rigor. A animação continua a ser uma das fortes apostas dos dias medievais de Castro Marim, que se distingue de outros eventos, com alguns grupos, no caso 30 grupos de animação nacionais e internacionais de países como Itália, Espanha, Marrocos ou França. No Forte de São Sebastião acontece o acampamento árabe, que representa o cotidiano de uma caravana de comércio de sal e especiarias, onde irá também decorrer a recriação histórica do cotidiano civil e militar do século XVII, da época da Restauração. A Igreja de Nossa Senhora dos Mártires também faz parte do roteiro dos dias medievais em Castro Marim, com uma missa que decorrerá no último dia e a participação de vários grupos de comunidade trajada a rigor. Os bilhetes já estão à venda para a edição 2026 dos Dias Medievais em Castro Marim. Exposição itinerante 40 anos, 40 fotografias, de 11 a 21 de agosto, no Mercado da Ribeira, em Tavira. assinala a celebração dos 40 anos da Agência Lusa. A Casa do Povo do Conselho de Olhão, em Moncarapaz, acolhe no dia 29 de agosto, a partir das 9:30 da noite, o Boa Esperança em revista, nas produções Carlos Pacheco. Feira Franca Anual de Santo Estevão acontece de 18 a 20 de setembro. Na sexta-feira, dia 18, atuação do grupo Cantares Vozes do Barrocal, baile com Silvino Campos e concerto com os Iris. Sábado, dia 19, grupo de Cantares Lado a Lado, baile com o do Reflexo e o concerto de Rosinha. No domingo, dia 20, o grupo de Cantares Pérolas do Gilão, baile com Tons de Baile e o concerto de Léo e Leandro. Organização da Junta de Freguesia de Santo Estevão. Feira Franca Anual, de 18 a 20 de setembro. Terceira edição Marés Criativas acontece no Jardim Público de Santa Luzia, de 28 a 30 de agosto, numa organização de Baixa Mar Associação Cultural. Dia 28, a Oficina Artes Plásticas, a Oficina de Artes Europeias, Caminhada ao Luar e o Concerto com Espiral. No dia 29, a Oficina de Artes Plásticas, Danças de Salão e o Concerto com os Mari Nostro. Já no dia 30, às 9 da noite, Nora Fernandes com Flamenco e Plectro e Concerto com o Mursuol. Organização da Junta de Freguesia de Santa Luzia são as Marés Criativas. Concertos, oficinas em Santa Luzia, de 28 a 30 de agosto. Bailes de Verão no Lar da República, em Luz de Tavira. Organização de clubes e associações com apoio da Junta de Freguesia de Luz de Tavira. Dias 21 e 22 de agosto, organização da Sociedade Recreativa e Musical Usense, secção Danças de Salão. Sexta-feira, baile com Toque e Som. Sábado, baile com Vera Pereira e atuação das Danças de Salão da Sociedade Lusense. Feira Franca de Santa Catarina da Fonte do Bispo, de 21 a 23 de agosto. Sexta-feira, dia 21, baile com Vitor Alves e há o concerto com Fábio Lagarto. No dia 22, fado com Yasmin da Silva, baile com Sérgio Conceição e o concerto de Emanuel Moura. Domingo, dia 23, há baile com Silvino Campos e o grande concerto com Toy. É Feira Franca, em Santa Catarina da Fonte do Bispo, de 21 a 23 de agosto, organização da Junta de Freguesia de Santa Catarina da Fonte do Bispo. 27º passeio de cicloturismo do Núcleo de Cicloturismo de Luz de Tavira. Acontece dia 6 de setembro, a partir das 9 horas, com partida no Largo da República, em Luz de Tavira. Os interessados em participar devem efetuar a sua inscrição, contatando a organização, o Núcleo de Cicloturismo de Luz de Tavira. Por Tavira, até 30 de dezembro, exposição permanente Judeus em Tavira, fragmentos de uma história, para visitar no Núcleo Islâmico do Museu Municipal. Até o dia 30 de agosto, acontece o Energiza-te na Ilha, é na Ilha de Tavira. Até 15 de setembro, Ciência Viva no Verão, na sua 30ª edição, a iniciativa do Centro de Ciência Viva de Tavira. Até o final de setembro, mostras de artesanato, que acontecem diariamente entre o Jardim da Lagoa e o Jardim das Palmeiras. Até 24 de outubro, exposição Uma Árvore, da autoria de Daniel Moreira e Rita Castro Neves, para visitar no Museu Municipal de Tavira, Palácio da Galeria. Segunda-feira, a partir das 6:30 da tarde, na Biblioteca de Bartolomeu. É o ciclo de conferências que tem lugar na Biblioteca Municipal Álvaro de Campos. Às 10 da noite, com a organização da Junta de Freguesia de Tavira, acontece, no âmbito do Celebrar Tavira, Fado com História. Apresenta-se na Praça Baltazar Lobato. Domingo, dia 23 de agosto, acontece a 5ª Prova de Mar Ilha de Tavira. É natação em águas abertas, acontece na Ilha de Tavira e organização do RIA Aqua Club. Já às 9:30 da noite, Cinema ao Ar Livre, na 8ª edição, é apresentado o filme Amor e Queijo. É em Cachopo, no Largo dos Bombeiros. Em Tavira, e às 10 da noite, animação na Praça da República, atuação de Searas de Outono, o grupo de cantares de Cachopo. Este sábado, a partir das 10:30 da manhã, passeios na história de Tavira. Para além do Vaso de Tavira, obras emblemáticas da coleção islâmica do Museu Municipal de Tavira, Núcleo Islâmico do Museu Municipal. Às 10 da noite, animação na Praça da República com a Orquestra do Algarve, com canções de toda a vida. Sexta-feira, a partir das 10 da noite, 281 TVR Jigi apresentam-se na Praça da República. Quinta-feira, animação na Praça da República com danças de salão da Sociedade Lusense. Esta quarta-feira, Noites com Música, em Cabanas de Tavira, atuação de Silvino Campos.
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4: Boa tarde. São 15 horas. E 5 minutos.

0: Boa tarde, são 15 horas e 21 minutos.
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2: Bem-vindos às notícias na Gilão para quarta-feira, 19 de agosto, neste bloco informativo de âmbito local e regional. Tavira prepara-se para acolher acampamento que assinala os 95 anos da Associação de Guias de Portugal. Cerca de 200 avezinhas, guias e dirigentes da Associação Guias de Portugal reúnem-se em Tavira de 22 a 28 de agosto para participar no quarto acampamento regional da região de Faro, que acontece no Campo Escutista de Tavira. A iniciativa conta com a participação das 5 companhias de Faro, da região de Faro, provenientes de Faro, Lulé, Monchique, Portimão e Tavira, às quais se juntam 2 companhias convidadas da região de Santarém. O encontro realiza-se num ano particularmente simbólico para a Associação de Guias de Portugal. Neste ano assinalam-se os 95 anos de atividade. É esse o encontro, de 22 a 28 de agosto, realiza-se precisamente este grande encontro das guias aqui no Conselho de Tavira. A Ministra da Cultura, Juventude e Desporto, Margarida Balseiro Lopes, esteve de visita ao Conselho de Castro Marim, mais propriamente em altura, para conhecer os projetos juvenis Férias 5.0, Jovens pelo Ambiente e Férias Ativas. A governante visitou a sede da Associação Juvenil Young Link, da antiga Escola Primária de Altura, ficando a par das férias que fazem parte deste Férias Ativas no verão do município de Castro Marim. Segundo esta informação do município, a iniciativa que aborda temáticas como robótica, programação, inteligência artificial, alternativas com visitas e jogos, segundo a nota da autarquia. No local, a ministra interagiu com os participantes do programa Jovens pelo Ambiente, convidando os mais novos a trabalharem o sentido crítico e a participarem da valorização do espaço público e preservação ambiental, através de atividades como a limpeza urbana, a salinicultura. A responsável assinalou ainda a importância da cultura, assistindo a uma aula de folclore com participantes das férias ativas de verão do município de Castro Marim, promovido pela Associação Cultural Amendoeiras em Flor, que promove as tradições do território junto dos mais novos. O dia terminou com uma pintura de um mural na antiga escola primária de altura, assinado pelos jovens do concelho. A visita contou ainda com a participação do presidente do Instituto Português do Desporto e Juventude, Ricardo Gonçalves, do vice-presidente Paulo Santos e ainda do diretor regional, Ricardo Pinto. Esta visita de um membro do Governo, mais propriamente a Ministra da Cultura, Juventude e Desporto, ao Conselho de Castro Marim, ocorreu no início desta semana.
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2: A nível de festas programadas para os próximos dias, é tradição também subir até Alcoutim. De 11 a 13 de setembro, Alcoutim volta a celebrar, junto ao Guadiana, 3 dias de música, tradição, desporto e animação. Um espetáculo piromusical único também para a região. A Vila de Alcoutim transforma-se num grande palco, junto ao Guadiana, para receber de 11 a 13 de setembro a Festa de Alcoutim 2026. Terá nomes como Tony Carreira, David Antunes e Midnight Band e a participação de Jéssica, Cipriano e Evandro, cabeças de cartaz da programação que celebra a música, as tradições, a identidade e um território marcado pelo encontro entre o rio e a serra. A Festa de Alcoutim é um momento aguardado, o calendário regional. Durante estes dias a vila recebe milhares de visitantes num ambiente de reencontro, convívio e celebração popular, onde diferentes gerações partilham concertos, bailes e animação, desporto e algumas tradições emblemáticas do concelho. Portanto, ao longo destas noites não faltarão momentos de animação com os respectivos artistas cabeças de cartaz. Ao longo destes dias o programa integra ainda música popular, animação de rua, bailes, DJs, momentos desportivos, tradições ligadas à vivência do rio. Com a travessia do Guadiana a nado, a apanha do pato e o pau de sebo, as noites prolongam-se até o nascer do dia, mantendo vivo o espírito festivo que distingue Alcoutim. Entre artistas de projeção nacional, tradições populares e a paisagem transfronteiriça, a Festa de Alcoutim afirma-se como uma experiência que vai além dos concertos, é a celebração da vila e das suas gentes. a esta celebração que anualmente recebe muitas pessoas, ou leva muitas pessoas até Alcoutim, lembrando Tony Carreira, David Antunes e Midnight Band, Evandro, cabeças de cartaz da festa deste 2026. Antes de finalizar, temos mais uma nota. Tavira Verde, os trabalhos acontecem um pouco por todo o concelho de Tavira, desta feita freguesia de Tavira, dia 21 de agosto, entre as 14 e as 18 horas. A Tavira Verde procede a uma interrupção programada de abastecimento de água na Avenida Doutor Mateus Teixeira de Azevedo, para instalar uma válvula de seccionamento em ramal, afetando essa mesma Avenida Doutor Mateus Teixeira de Azevedo, o Largo de Santo Amaro e a Rua Luís de Camões. Lembra a Tavira Verde que, para mais informações e consulta detalhada do mapa das zonas afetadas, devem os interessados visitar o website da Tavira Verde na secção de alertas e comunicados. Pomos ponto final neste espaço de informação, desejando-lhe a continuação de uma excelente quarta-feira com a sua rádio.
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3: Boa tarde, são 16 horas e 10 minutos.

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0: Boa tarde, são 17 horas. 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
1: Agora, principais títulos, Nuno.
2: Foi constituída arguida a mãe da criança de 3 anos, encontrada sozinha em Praga. Está indiciada pela suspeita do crime de exposição ao abandono. A Inspeção-Geral das Atividades em Saúde continua a apontar falhas no modelo de rotatividade das urgências de obstetrícia na região de Setúbal, no ano passado. Um novo relatório, conhecido esta tarde, considera que a ULS Rábida, que integra o Hospital de São Bernardo, falhou na missão de garantir um serviço sempre aberto. Há resultados positivos nos ensaios clínicos de uma vacina experimental para doentes com melanoma, o tipo mais grave de cancro da pele. Só em Portugal surgem todos os anos cerca de 1.500 novos casos desta doença.
1: Estão 25 graus a esta hora no Porto, também em Ponta Delgada, 26 em Faro e no Funchal, 28 em Lisboa e em Coimbra. 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
2: Daqui a pouco já vamos atualizar as informações sobre os vários incêndios que continuam ativos em Portugal. Para já, a indicação de que foi constituída arguida a mãe da criança de 3 anos, encontrada sozinha esta madrugada em Braga. A criança foi deixada com a irmã de 15 anos, que tinha saído de casa para comprar comida. O irmão foi encontrado pelos vizinhos, acordados pelo choro, na entrada do prédio. Os dois menores já estavam sinalizados à Comissão de Proteção de Crianças e Jovens. A mãe foi, entretanto, identificada e, segundo o comissário Tiago Silva, da PSP, está indiciada pelo crime de exposição ao abandono.
3: Posteriormente, conseguimos interceptar uma irmã mais velha, de 15 anos, e aí sim conseguimos ter mais dados de com quem é que vivem, porque é que estavam ali, e foi verificado que o agregado familiar tem a ver só com a mãe. A primeira análise foi também ver se a criança de 15 anos estava bem, por isso também foi levada para o hospital e foram feitas as análises e toda a observação médica que acharam que tinha sido necessário. Depois das crianças estarem completamente entregues ao hospital, as diligências foi tentar encontrar a progenitora. Pela hora do almoço foi possível identificá-la e interceptá-la, que foi constituída arguida. Por isso já se encontra connosco, foi constituída arguida. A mãe está indiciada pela suspeita do crime de exposição ao abandono.
2: PSP não revela outras informações sobre este caso. Adianta apenas que a mãe foi detida por volta da hora de almoço, constituída arguida. Vai responder pelo crime de exposição ao abandono. A criança de 3 anos foi observada no hospital e está bem de saúde. A Inspeção-Geral das Atividades em Saúde aponta falhas de planeamento no Serviço de Ginecologia e Obstetrícia da Unidade Local de Saúde da Rábida. Num relatório sobre a organização do tempo de trabalho na urgência da ginecologia desta ULS, que integra o Hospital de São Bernardo em Setúbal, a Inspeção-Geral aponta problemas na articulação com outras unidades, concluindo que o modelo de rotatividade falhou em abril e maio do ano passado. Já ontem, a Agência Lusa tinha dado a conhecer um relatório que apontava também falhas no planeamento do trabalho para assegurar o serviço de ginecologia e obstetrícia da Unidade Local de Saúde Almada Seixal, também em abril e maio do ano passado, trabalho que, na avaliação dos inspectores, não foi feito de modo adequado. O relatório aponta fragilidades estruturais e operacionais no funcionamento do serviço. Hoje, a Unidade Local de Saúde de Almada Seixal classificou este relatório como extemporâneo, lembrando que já está a funcionar um novo modelo desde abril, a altura em que começou a funcionar a Urgência Regional da Ginecologia e Obstetrícia da Península de Setúbal. Neste novo modelo, a urgência centralizada passou a funcionar em dois polos, um no Hospital Garcia de Horta, em Almada, e outro no Hospital de São Bernardo, em Setúbal. Voltou a complicar-se a situação em Arouca. O fogo está de novo a ameaçar povoações. Esta tarde, a autarca Margarida Belém adianta que já falou com o Ministro da Administração Interna. Em breve vão ser reforçados os meios de combate. Reforço necessário, tendo em conta as dificuldades que estão a ser sentidas.
4: Estamos num território de montanha em que, para circular entre estes lugares e os bombeiros para fazerem estes circuitos, levam cerca de 40 minutos para circular de um ponto ao outro. E, portanto, é difícil. É difícil trabalhar com estas condições do território, mas é o território que temos. E, portanto, é o território que tem que estar preparado. preparado também e a nível nacional para combater nestas condições e, portanto, é por isso é que vemos com muitos bons olhos. Acabei de falar com o Sr. Ministro da Administração Interna, que garantiu que iríamos reforçar os meios para auxiliar este trabalho gigantesco dos nossos bombeiros.
2: A autarca de Arouca falou ao início da tarde de hoje com Luís Neves, o Ministro da Administração Interna. O incêndio, que começou na segunda-feira, segue descontrolado. Nesta altura, Diana Craveiro, com 3 frentes ativas.
5: O incêndio de Arouca está a lavrar já há 3 dias, começou na segunda-feira. O responsável no local é Ricardo Fradique, segundo comandante sub-regional de Emergência e Proteção Civil da região de Aveiro. Comandante, qual é que é o ponto de situação neste momento?
6: Neste momento a situação ainda está um bocadinho complicada. Estamos com 3 frentes ativas de incêndio, isto comparando com o pósito das 12 horas, não é? A situação complicou. Achamos que vamos ter uma janela de oportunidade agora com o cair da noite, não é? Com o final da tarde, para podermos então combater o incêndio, sendo a nossa principal dificuldade ao longo destes 3 dias sempre as acessibilidades às frentes de incêndio. A orografia do terreno é muito acentuada, não é? Muitos declives e os meios têm muita dificuldade a progredir. Da parte da manhã tivemos também alguns problemas com os meios aéreos a não poderem atuar logo derivado ao fumo que estava no ar, como temos ainda agora em toda a zona sul do incêndio. Tivemos há cerca de 2 horas atrás um incêndio quase na povoação de Rio de Frades, situação já completamente resolvida, completamente ultrapassada. Neste momento é só mesmo em meio rural que se encontra o incêndio.
5: Onde é que estão as frentes ativas?
6: Na povoação de Candal para Tebilhão, depois de Candal para Covelo de Paivô e depois uma em Tilho.
5: Aldeias em risco?
6: Não há nenhuma aldeia em risco neste momento.
5: Está tudo preparado nas populações para caso seja preciso atuar?
6: Sim, e uma prova disso foi hoje à tarde, quando tivemos que confinar a povoação de Rio de Frades.
5: Contam então hoje o combate ajudar a tentar terminar este incêndio?
6: Sim, eu não posso adiantar ainda o dominar o incêndio. Parece que sim, que o combate vai ser favorável, que vamos ter progressos durante a noite.
5: Muito obrigada, Ricardo Fradique, segundo comandante sub-regional de Emergência e Proteção Civil da região de Aveiro, a dar a conta aqui do combate no incêndio de Arouca, que está a lavrar já há 3 dias. Espera-se uma descida das temperaturas e os operacionais no terreno contam que o combate nas próximas horas seja crucial para tentar controlar este incêndio.
2: No terreno, em Arouca, segundo a página da Autoridade Nacional de Emergência e Proteção Civil, na internet estão mais de 500 operacionais e 7 aeronaves. Noutro incêndio que começou já no fim de semana em Torre de Moncorvo e que, entretanto, passou para o concelho vizinho de Carraseda de Anciães, a situação está, nesta altura, mais calma. Jorge Esteves, os bombeiros estão, no entanto, preocupados com possíveis reacendimentos ao longo da tarde.
7: Aquilo que agora se faz é apenas operações de consolidação e rescaldo e vigilância atenta a possíveis reativações, particularmente tendo em atenção as alterações atmosféricas previstas para esta hora, a meio da tarde, em que se prevê uma subida da intensidade do vento e também alterações, rotações que podem suscitar alguma reativação naquilo que é a área que já foi consumida pelo fogo e onde ficou algum ponto quente que ainda dê para esse tipo de ignição e que obrigue a intervenção por parte do respectivo, que continua a ser superior a 500 homens, 500 operacionais no terreno, apoiados ainda por meios aéreos, particularmente agora helicópteros, também com um de vigilância que apoia condição de revisto por parte do comandante das operações de socorro, de forma a que possa ter uma visualização mais integral deste espaço, toda esta área, que durante a manhã ainda suscitou grandes preocupações, sobretudo numa zona com difíceis acessos, onde foi preciso também intervir com máquinas de rastros, particularmente do Exército e da Força Aérea, para abrir aceiros, separações entre a área queimada e o verde, e também vias de penetração dos meios operacionais por terra, para poderem posicionar-se de forma a estarem nos locais onde pode ser necessário acorrer àquilo que seriam essas situações possíveis de reativação. É o que que se mantém agora, todo o dispositivo no terreno ainda alerta, vigilante, pronto para atuar com este vento agora a notar-se de facto diferente e a motivar essa preocupação ainda. Por isso, não há propriamente desmobilização, há uma vigilância atenta para qualquer reativação.
2: A situação está, no entanto, mais calma nesta frente de fogo em Carraseda de Anciães. O incêndio que começou no fim de semana em Torre de Moncorvo e que passou, entretanto, para este concelho vizinho. Também no distrito do Porto, mas em Santo Tirso, as autoridades acreditam que o incêndio que começou nas últimas horas possa entrar em fase de resolução ainda esta tarde. Foi, pelo menos, nesse sentido que apontou já esta tarde, em declarações à Antena 1, Júlio Praga, coordenador da Proteção Civil da Câmara Municipal de Santo Tirso.
8: Já tem cerca de 3 freguesias afetadas, mas ainda se encontra circunscrito ao município de Santo Tirso. Vemos, de facto, aqui um regredir do que é as chamas e as frentes, espero que a curto prazo o incêndio se consiga ficar dominado. Da parte da manhã houve aqui uma baixa temperatura, um aumento de umidade. Sabemos que agora da parte da tarde deixa de estar nublado, vai aqui uma abertura de sol e um aumento de temperatura. Tivemos aquela janela da oportunidade da parte da manhã, agora vamos ter aqui um aumento de temperatura e também um aumento residual do vento.
2: A combater o fogo em Santo Tirso estão nesta altura cerca de 200 operacionais com o apoio de uma aeronave. É uma nova esperança para os doentes com melanoma. Duas farmacêuticas anunciaram esta tarde resultados positivos na última fase de ensaios clínicos para uma vacina experimental dirigida a estes doentes, Alexandra Madeira, com melanoma em estado avançado.
9: É já a última fase dos ensaios clínicos, a fase 3 do projeto de laboratório que testa uma nova vacina para doentes com melanoma. O melanoma é um tipo de cancro de pele e a vacina tem como propósito ser uma terapia anticancerígena com base em ARN mensageiro, uma molécula que transporta a informação genética do ADN do núcleo da célula até ao citoplasma. As farmacêuticas envolvidas neste projeto, a Merck e a Moderna, dão conta em comunicado que os testes à vacina experimental têm tido resultados positivos. Participam no estudo 1.100 doentes de melanoma. Não há dados concretos, apenas é fornecida uma impressão generalista de que a vacina permitiu melhorar de maneira estatisticamente significativa a sobrevida sem recaída de doentes com melanoma em estado avançado e que já tinham sido operados antes.
2: A tecnologia usada para produzir esta vacina experimental para doentes com melanoma é a mesma que a farmacêutica Moderna usou também para produzir em grande escala uma vacina contra a Covid-19 durante a pandemia. Este é o primeiro anúncio de resultados positivos da fase 3 para uma terapia anticancerígena à base de ARN mensageiro. Carlos Sotomayor, o presidente do Colégio de Oncologia Médica, da Ordem dos Médicos, entrevistado esta tarde pela Antena 1, lembra que em fase 3 já se avalia a eficácia real do medicamento, por isso a aprovação pode acontecer em breve.
10: São terapêuticas que já poderão, dentro de 1-2 anos, entrar na prática clínica. Eles habitualmente começam nos Estados Unidos, depois na Europa, e depois, em terceiro lugar, em Portugal. Digamos assim, há um tempo de latência sempre, mas existe essa possibilidade. Não é uma doença muito frequente, o melanoma metastizado ou melanoma avançado, mas é uma doença muito catastrófica, e nos doentes em que aparece é muito impactante. É bom que haja novas terapêuticas.
2: Nesta altura não há cura para o melanoma avançado ou metastizado com uma vacina especializada no tumor em específico. Comprova-se que a medicina está cada vez mais personalizada, diz Carlos Sotomayor, com a preocupação de dar qualidade de vida ao doente.
10: Já existem muitas terapêuticas no melanoma, foi uma das áreas, como é uma área que é muito imunogénica, em que a imunoterapia teve mais, iniciou o seu percurso, e em que teve mais eficácia inicial, comprovada. Isto, no fundo, trata-se também agora de manter esse sistema de manutenção da manipulação do sistema imune a favor do organismo do doente contra o tumor, não é? Que não haja uma disseminação maior da doença ou que a doença seja controlada melhor, com qualidade de vida.
2: O Presidente do Colégio de Oncologia Médica da Ordem dos Médicos, entrevistado esta tarde pela Antena 1, as ações da farmacêutica Moderna dispararam 122% depois do anúncio destes avanços numa vacina contra o melanoma.
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0: Boa tarde, são 18 horas.
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2: Bem-vindos às notícias na Gilão para quarta-feira, 19 de agosto, neste bloco informativo de âmbito local e regional. Tavira prepara-se para acolher acampamento que assinala os 95 anos da Associação de Guias de Portugal. Cerca de 200 avezinhas, guias e dirigentes da Associação Guias de Portugal reúnem-se em Tavira de 22 a 28 de agosto para participar no 4º acampamento regional da região de Faro, que acontece no Campo Escutista de Tavira. A iniciativa conta com a participação das 5 companhias de Faro, da região de Faro, provenientes de Faro, Lulé, Monchique, Portimão e Tavira, às quais se juntam 2 companhias convidadas da região de Santarém. O encontro realiza-se num ano particularmente simbólico para a Associação de Guias de Portugal. Neste ano assinalam-se os 95 anos de atividade. É esse o encontro, de 22 a 28 de agosto, realiza-se precisamente este grande encontro das guias aqui no concelho de Tavira. Também Tavira, que se prepara para receber a Feira de Stoques na sua 16ª edição. É organizado pela Associação Baixa Tavira, conta com o apoio do município de Tavira, acontece de 20 a 24 de agosto, como nos conta Francisco Garilo.
3: A 16ª edição da Feira de Stoques inicia-se esta quinta-feira na Rua do Cais, em Tavira, entre as 19h e as 23h30. A Rua do Cais, em Tavira, contará com animação musical e também com venda de artigos que fazem parte da Associação Baixa de Tavira. Falámos com Ana Guerreiro, representante da Associação Baixa de Tavira, em relação à 16ª edição da Feira de Stoques e também o cartaz da animação musical que se realiza na Praça da República a partir das 10 da noite, nos dias 20, 21, 22 e 23 de agosto.
4: A partir da manhã, quinta-feira, vamos ter a 16ª edição da Feira de Stoques na Rua do Cais, entre as 19h e as 23h30. O objetivo desta feira é promover a economia local, daí termos, portanto, a contar com a participação das lojas associadas da Baixa de Tavira. As pessoas têm a oportunidade de comprar artigos de qualidade a baixos preços, das mais diversas áreas, como seja vestuário e acessórios, decoração, artesanato, saúde e beleza, pronto, entre outras áreas. Vamos contar também com a animação na Praça da República, a partir das 22 horas. Começamos amanhã, quinta-feira, com as danças de salão pela Sociedade Lusense. Vamos ter também, sexta-feira, o 281 TVF Gigi. Prosseguimos sábado com a Orquestra do Algarve, com canções de toda a vida, e no domingo com as Seares de Outono, com o grupo Cantares de Cachopo. Segunda-feira não vamos ter animação, mas é o último dia da feira, ainda podem também aproveitar para fazer as vossas compras.
3: Ana Guerreiro também refere a mudança do calendário da Feira de Stoques, que antigamente se realizava na última semana de agosto e passando agora para a terceira semana, como uma oportunidade que apareceu para também potenciar o turismo em Tavira, que aparece sempre na segunda quinzena do mês de agosto.
4: Exatamente, é mais uma oferta que nós damos aos nossos turistas e visitantes, este ano com a novidade de fazermos uma semana mais cedo. Portanto, normalmente fazemos no último fim de semana de agosto, este ano tivemos esta oportunidade de ainda, por assim dizer, aproveitar quem está de visita na segunda quinzena de agosto, o que também será ótimo, penso que também em termos de vendas e visitantes também será ótimo.
3: Sendo um evento que já vai na 16ª edição, Ana Guerreiro enaltece também as pessoas que já visitam a Feira de Stoques, regularmente nas edições anteriores, mas que, com esta mudança de calendário, acredita que também mais turistas possam vir a conhecer esta Feira de Stoques.
4: As pessoas, algumas já conhecem, já vêm de propósito para a Feira de Stoques, mas pronto, lá está, quem está aqui de férias agora neste período também tem essa oportunidade de conhecer.
3: Ana Guerreiro, representante da Associação Baixa de Tavira, em relação à 16ª edição da Feira de Stoques, que inicia-se esta quinta-feira, dia 20 de agosto, prolongando-se até ao dia 24. O evento contará também com animação musical na Praça da República a partir das 10 da noite e o evento é de entrada livre, organizado pela Associação Baixa de Tavira, com o apoio do município de Tavira.
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2: Municípios e juntas de freguesia do Algarve convidados a participar na primeira Conferência Heróis da Fruta, que acontece em setembro em Lisboa, onde vão ser apresentados os dados recentes sobre os hábitos alimentares das crianças nas escolas do nosso país, com informação diversificada por cada concelho. É promovido pela Associação Portuguesa contra a Obesidade Infantil. O encontro realiza-se de manhã no auditório do Metro de Lisboa, sob o tema 15 anos a inspirar escolas mais saudáveis. A conferência pretende assinalar os 15 anos do projeto Heróis da Fruta, uma iniciativa de promoção de hábitos alimentares saudáveis em contexto escolar, reunindo especialistas, investigadores e decisores políticos para analisar a evidência científica acumulada e discutir estratégias de prevenção e obesidade infantil. O programa inclui um debate dedicado ao papel das políticas públicas na saúde, baseadas em evidência científica, com a participação de diversos intervenientes a nível nacional. Outro dos momentos será dedicado aos 15 anos de evidência científica do método Heróis da Fruta, que apresentará um artigo recente, precisamente da autoria de Raquel Martins, investigadora, que tem como também um póster científico sobre desigualdades socioeconómicas no consumo da fruta em contexto escolar, distinguido num congresso internacional. Os dados deste projeto também vão servir de base ao painel Quanto Vale Investigar a Educação para a Saúde. Serão alguns dos pontos principais para este encontro, que terá lugar em Lisboa e para o qual também responsáveis do Algarve são convidados a participar. A Federação Regional do Algarve do Partido Socialista diz ser injusta e incompreensível a exclusão de entidades algarvias do concurso de 45 milhões de euros lançado no Compete 2030 para apoiar laboratórios colaborativos e centros de tecnologia e inovação. Segundo o partido, a medida abrange apenas as regiões Norte, Centro e Alentejo, deixando o Algarve de fora de um instrumento fundamental para a ciência, inovação e desenvolvimento tecnológico. No comunicado que chega até nós do Partido Socialista, diz que a decisão é ainda mais preocupante no momento em que terminou o financiamento base do PRR para estas estruturas, estando em causa a continuidade do trabalho desenvolvido nos últimos anos. O partido diz não entender e não ser coerente, defendendo a redução de desigualdades regionais e simultaneamente excluir o Algarve de instrumentos desta natureza. A Federação Regional do Algarve do PS exige que o Governo reveja a decisão e assegure às entidades algarvias acesso financiamento adequado em condições de igualdade com as restantes regiões. A Ministra da Cultura, Juventude e Desporto, Margarida Balseiro Lopes, esteve de visita ao Conselho de Castro Marim, mais propriamente em altura, para conhecer os projetos juvenis Férias 5.0, Jovens pelo Ambiente e Férias Ativas. A governante visitou a sede da Associação Juvenil Young Link, da antiga Escola Primária de Altura, ficando a par das férias que fazem parte deste Férias Ativas no verão do município de Castro Marim. Segundo esta informação do município, a iniciativa que aborda temáticas como robótica, programação, inteligência artificial, alternativas com visitas e jogos, segundo a nota da autarquia. No local, a ministra interagiu com os participantes do programa Jovens pelo Ambiente, convidando os mais novos a trabalharem o sentido crítico e a participarem da valorização do espaço público e preservação ambiental, através de atividades como a limpeza urbana, a salinicultura. A responsável assinalou ainda a importância da cultura, assistindo a uma aula de folclore com participantes das férias ativas de verão do município de Castro Marim, promovido pela Associação Cultural Amendoeiras em Flor, que promove as tradições do território junto dos mais novos. O dia terminou com uma pintura de um mural na antiga escola primária de altura, assinado pelos jovens do concelho. A visita contou ainda com a participação do presidente do Instituto Português do Desporto e Juventude, Ricardo Gonçalves, do vice-presidente Paulo Santos e ainda do diretor regional, Ricardo Pinto. Esta visita de um membro do governo, mais propriamente a ministra da Cultura, Juventude e Desporto, ao concelho de Castro Marim, ocorreu no início desta semana. Portugal 2030 atingiu 20,8% de execução até o final do passado mês de julho, que corresponde a 4.700 milhões de euros de fundo, segundo o boletim mensal divulgado. O programa 2030 já ultrapassou os 4,7 mil milhões de euros de fundo executado, correspondentes a 20,8% do programa, diz o documento. Por sua vez, as aprovações ultrapassaram os 13.600 milhões de euros, o equivalente a 59,2% da dotação programada. Relativamente aos pagamentos aos beneficiários superaram os 5.100 milhões de euros, incluindo os adiantamentos, que corresponde a 37,6% do fundo aprovado. Entre os programas com maior execução estão o Pessoas, 2030, Assistência Técnica e Mar. Seguem-se programas em Lisboa, no Algarve, 2030, 12,6% desses mesmos programas. Destes, 51% pertencentes ao FEDER, Fundo Europeu de Desenvolvimento Regional, e 30% ao Fundo Social Europeu Mais. Destacam-se também programas Mar 2030, Sustentável 2030, outros programas associados a Lisboa e ao Norte. No total, o programa lançou 1.467 avisos, sendo que 210 se encontram abertos. Estes os números relativamente a essa execução do Portugal 2030, atingidos até ao final do passado mês de julho.
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2: A nível de festas programadas para os próximos dias, é tradição também subir até Alcoutim. De 11 a 13 de setembro, Alcoutim volta a celebrar, junto ao Guadiana, 3 dias de música, tradição, desporto e animação. Um espetáculo piromusical único também para a região. A Vila de Alcoutim transforma-se num grande palco, junto ao Guadiana, para receber de 11 a 13 de setembro a Festa de Alcoutim 2026. Terá nomes como Tony Carreira, David Antunes e Midnight Band, e a participação de Jéssica, Cipriano e Evandro, cabeças de cartaz da programação que celebra a música, as tradições, a identidade e um território marcado pelo encontro entre o rio e a serra. A Festa de Alcoutim é um momento aguardado, o calendário regional. Durante estes dias, a vila recebe milhares de visitantes num ambiente de reencontro, convívio e celebração popular, onde diferentes gerações partilham concertos, bailes e animação, desporto e algumas tradições emblemáticas do concelho. Portanto, ao longo destas noites não faltarão momentos de animação com os respectivos artistas cabeças de cartaz. Ao longo destes dias, o programa integra ainda música popular, animação de rua, bailes, DJs, momentos desportivos, tradições ligadas à vivência do rio. Com a travessia do Guadiana a nado, a apanha do pato e o pau de sebo, as noites prolongam-se até o nascer do dia, mantendo vivo o espírito festivo que distingue Alcoutim. Entre artistas de projeção nacional, tradições populares e a paisagem transfronteiriça, a Festa de Alcoutim afirma-se como uma experiência que vai além dos concertos, é a celebração da vila e das suas gentes. Esta celebração que anualmente recebe muitas pessoas, ou leva muitas pessoas até Alcoutim, lembrando Tony Carreira, David Antunes e Midnight Band, Evandro, cabeças de cartaz da festa deste 2026. Antes de finalizar, temos mais uma nota. Tavira Verde, os trabalhos acontecem um pouco por todo o concelho de Tavira, desta feita freguesia de Tavira, dia 21 de agosto, entre as 14 e as 18 horas. A Tavira Verde procede a uma interrupção programada de abastecimento de água na Avenida Doutor Mateus Teixeira de Azevedo, para instalar uma válvula de seccionamento em ramal, afetando essa mesma Avenida Doutor Mateus Teixeira de Azevedo, o Largo de Santa Amaro e a Rua Luís de Camões. Lembra a Tavira Verde que, para mais informações e consulta detalhada do mapa das zonas afetadas, devem os interessados visitar o website da Tavira Verde na secção de alertas e comunicados. Pomos ponto final neste espaço de informação, desejando-lhe a continuação de uma excelente quarta-feira com a sua rádio.
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2: O tempo para quinta-feira, 20 de agosto, o IPMA prevê períodos de céu muito nublado, diminuindo de nubosidade a partir do final da tarde. São esperados períodos de chuva aguaceiros, em geral fracos, até o final da tarde, o vento fraco a moderado do quadrante oeste, superando por vezes forte na faixa costeira ocidental e nas terras altas a partir da tarde. Prevê-se uma pequena descida da temperatura, pequena subida da temperatura máxima no Algarve. O mar na costa sul, com ondas inferiores a 1 metro. A temperatura da água do mar ronda entre os 20 e os 22 graus. E para Tavira, a temperatura máxima prevista aponta para 20 e 9 graus.
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0: Boa tarde, são 19 horas.
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2: Feira de Estoques em Tavira. A Associação Baixa de Tavira, com apoio do município, realiza de 20 a 24 de agosto a 16ª Feira de Estoques na Rua do Cais, entre as 19h e as 23h30, com entrada livre. A iniciativa que visa dinamizar a economia local, concentrando no único espaço artigos de qualidade das mais diversas áreas a preços baixos, como vestuário e acessórios, decoração, artesanato, saúde e beleza, entre outros. E a Praça da República acolhe no seu palco, a partir das 22 horas, diversos espetáculos. Danças de Salão da Sociedade Lusense, 281 TVR Jig, Orquestra do Algarve com Canções de Toda a Vida e o Grupo Searas de Outono de Cachopo. É a Feira de Estoques em Tavira, de 20 a 24 de agosto, na sua 11ª edição. Celebrar Tavira oferece música, tradições e animação em toda a freguesia durante este verão. A União de Freguesias de Tavira, em parceria com o município, promove nos meses de julho e agosto a iniciativa Celebrar Tavira, um programa de animação cultural que pretende oferecer música ao vivo, fado, bailes e momentos de convívio de diferentes localidades da freguesia. Com um total de 11 eventos, o programa é concebido para descentralizar a oferta cultural, aproximando-a da população e valorizando os diversos espaços públicos, bairros e comunidades que fazem parte do território da União de Freguesias de Tavira. Ao longo de 2 meses, o público pode assistir a concertos de diferentes géneros musicais, desde o fado tradicional ao rock, passando pela música popular, tributos e espetáculos instrumentais, bem como participar em bailes populares que reforçam o espírito comunitário e a celebração das tradições locais. Os espetáculos decorrem em diversos locais emblemáticos da freguesia. Todos os eventos têm entrada livre, início marcado para as 22 horas, proporcionando noites de verão dedicadas à cultura e o encontro entre gerações e à valorização dos artistas e projetos musicais. Dia 24 de agosto, Fado com História, na Praceta Baltazar Lobato. Celebrar Tavira é a proposta da União de Freguesias de Tavira para este verão 2026. Castro Marim recebe aquilo que é o maior evento de recriação histórica e um dos grandes destaques da agenda cultural da região, Algarvia, os dias medievais de 26 a 30 de agosto. É um regresso à época mais intrigante e misteriosa da história de Portugal, prometendo ser uma experiência inesquecível, com o castelo a ser o epicentro do evento e a abrigar representações de dezenas de artes e ofícios com demonstrações ao vivo, além de outros espetáculos e atividades para toda a família. Um dos grandes destaques de cada edição são os torneios a cavalo que decorrem diariamente no castelo, com a assinatura da Guarda Nacional Republicana, sem esquecer os banquetes que acontecem no espaço exclusivo à luz misteriosa das tochas, com uma ementa que reúne as melhores iguarias da época, acompanhadas também de animação por diversos grupos. O castelo de Castro Marim acolhe ainda exposições de instrumentos de tortura e punição e a primeira sede da Ordem de Cristo, além de um banco, onde os visitantes podem trocar o seu dinheiro pela moeda oficial do evento, que tem um novo design a cada edição. Um dos pontos altos deste evento, organizado pelo município de Castro Marim, é o desfile, considerado como uma das oportunidades para conhecer o universo da imaginação e fantasia. Decorre no primeiro e último dia, ao final da tarde, sendo uma apresentação de todos os animadores figurantes castromarinenses que participam anualmente vestidos a rigor. A animação continua a ser uma das fortes apostas dos dias medievais de Castro Marim, que se distingue de outros eventos, com alguns grupos, no caso 30 grupos de animação nacionais e internacionais de países como Itália, Espanha, Marrocos ou França. No Forte de São Sebastião acontece o acampamento árabe, que representa o cotidiano de uma caravana de comércio de sal e especiarias, onde irá também decorrer a recriação histórica do cotidiano civil e militar do século XVII, da época da Restauração. A Igreja de Nossa Senhora dos Mártires também faz parte do roteiro dos dias medievais em Castro Marim, com uma missa que decorrerá no último dia e a participação de vários grupos de comunidade trajada a rigor. Os bilhetes já estão à venda para a edição 2026 dos Dias Medievais em Castro Marim. Exposição itinerante, 40 anos, 40 fotografias, de 11 a 21 de agosto, no Mercado da Ribeira, em Tavira. Assinala a celebração dos 40 anos da Agência Lusa. A Casa do Povo do Conselho de Olhão, em Moncarapaz, acolhe no dia 29 de agosto, a partir das 9:30 da noite, o Boa Esperança em revista, nas produções Carlos Pacheco. Feira Franca Anual de Santo Estevão acontece de 18 a 20 de setembro. Na sexta-feira, dia 18, atuação do grupo de cantares Vozes do Barrocal, baile com Silvino Campos e concerto com os Iris. Sábado, dia 19, grupo de cantares Lado a Lado, baile com o do Reflexo e o concerto de Rosinha. No domingo, dia 20, o grupo de cantares Pérolas do Gilão, baile com Tons de Baile e o concerto de Léo e Leandro. Organização da Junta de Freguesia de Santo Estevão. Feira Franca Anual, de 18 a 20 de setembro. Terceira edição Marés Criativas acontece no Jardim Público de Santa Luzia, de 28 a 30 de agosto, numa organização de Baixa Mar Associação Cultural. Dia 28, a Oficina Artes Plásticas, a Oficina de Artes Europeias, Caminhada ao Luar e o Concerto com Espiral. No dia 29, a Oficina de Artes Plásticas, Danças de Salão e o Concerto com os Mari Nostro. Já no dia 30, às 9 da noite, Nora Fernandes com Flamenco e Plectro e Concerto com o Murcho Wall. Organização da Junta de Freguesia de Santa Luzia são as Marés Criativas. Concertos, oficinas em Santa Luzia, de 28 a 30 de agosto. Bailes de Verão no Largo da República, em Luz de Tavira. Organização de clubes e associações com apoio da Junta de Freguesia de Luz de Tavira. Dias 21 e 22 de agosto, organização da Sociedade Recreativa e Musical Usense, secção Danças de Salão. Sexta-feira, baile com Toque e Som. Sábado, baile com Vera Pereira e atuação das Danças de Salão da Sociedade Lusense. Feira Franca de Santa Catarina da Fonte do Bispo, de 21 a 23 de agosto. Sexta-feira, dia 21, baile com Vitor Alves e há o concerto com Fábio Lagarto. No dia 22, fado com Yasmin da Silva, baile com Sérgio Conceição e o concerto de Emanuel Moura. Domingo, dia 23, há baile com Silvino Campos e o grande concerto com Toy. É Feira Franca em Santa Catarina da Fonte do Bispo, de 21 a 23 de agosto, organização da Junta de Freguesia de Santa Catarina da Fonte do Bispo. 27º passeio de cicloturismo do Núcleo de Cicloturismo de Luz de Tavira. Acontece dia 6 de setembro a partir das 9 horas, com partida no Largo da República em Luz de Tavira. Os interessados em participar devem efetuar a sua inscrição contatando a organização, o Núcleo de Cicloturismo de Luz de Tavira. Por Tavira, até 30 de dezembro, exposição permanente Judeus em Tavira, fragmentos de uma história, para visitar no Núcleo Islâmico do Museu Municipal. Até o dia 30 de agosto, acontece o Energiza-te na Ilha, é na Ilha de Tavira. Até 15 de setembro, Ciência Viva no Verão, na sua 30ª edição, a iniciativa do Centro de Ciência Viva de Tavira. Até o final de setembro, mostras de artesanato, que acontecem diariamente entre o Jardim da Lagoa e o Jardim das Palmeiras. Até 24 de outubro, exposição Uma Árvore, da autoria de Daniel Moreira e Rita Castro Neves, para visitar no Museu Municipal de Tavira, Palácio da Galeria. Segunda-feira, a partir das 6:30 da tarde, na Biblioteca de Bartolomeu. É o ciclo de conferências que tem lugar na Biblioteca Municipal Álvaro de Campos. Às 10 da noite, com a organização da Junta de Freguesia de Tavira, acontece, no âmbito do Celebrar Tavira, Fado com História. Apresenta-se na Praça Baltazar Lobato. Domingo, dia 23 de agosto, acontece a 5ª Prova de Mar Ilha de Tavira. É natação em águas abertas, acontece na Ilha de Tavira e organização do RIA Aqua Club. Já às 9:30 da noite, Cinema ao Ar Livre, na 8ª edição, é apresentado o filme Amor e Queijo. É em Cachopo, no Largo dos Bombeiros. Em Tavira, e às 10 da noite, animação na Praça da República, atuação de Searas de Outono, o grupo de cantares de Cachopo. Este sábado, a partir das 10:30 da manhã, passeios na história de Tavira. Para além do Vaso de Tavira, obras emblemáticas da coleção islâmica do Museu Municipal de Tavira, Núcleo Islâmico do Museu Municipal. Às 10 da noite, animação na Praça da República com a Orquestra do Algarve, com canções de toda a vida. Sexta-feira, a partir das 10 da noite, 281 TVR Jigi apresentam-se na Praça da República. Quinta-feira, animação na Praça da República com danças de salão da Sociedade Lusense. Esta quarta-feira, Noites com Música, em Cabanas de Tavira, atuação de Silvino Campos.
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2: O tempo para quinta-feira, 20 de agosto, o IPMA prevê períodos de céu muito nublado, diminuindo de nubosidade a partir do final da tarde. São esperados períodos de chuva aguaceiros, em geral fracos, até o final da tarde. O vento fraco a moderado do quadrante oeste, superando por vezes forte na faixa costeira ocidental e nas terras altas a partir da tarde. Prevê-se uma pequena descida da temperatura, pequena subida da temperatura máxima no Algarve. O mar na costa sul, com ondas inferiores a 1 metro. A temperatura da água do mar ronda entre os 20 e os 22 graus. E para Tavira, a temperatura máxima prevista aponta para 29 graus.
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0: Boa noite, são 20 horas.
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2: Tavira prepara-se para acolher acampamento que assinala os 95 anos da Associação de Guias de Portugal. Cerca de 200 avezinhas, guias e dirigentes da Associação Guias de Portugal reúnem-se em Tavira de 22 a 28 de agosto para participar no 4º acampamento regional da região de Faro, que acontece no Campo Escutista de Tavira. A iniciativa conta com a participação das 5 companhias de Faro, da região de Faro, provenientes de Faro, Lulé, Monchique, Portimão e Tavira, às quais se juntam 2 companhias convidadas da região de Santarém. O encontro realiza-se num ano particularmente simbólico para a Associação de Guias de Portugal. Neste ano assinalam-se os 95 anos de atividade. É esse o encontro, de 22 a 28 de agosto, realiza-se precisamente este grande encontro das guias aqui no Conselho de Tavira. A Ministra da Cultura, Juventude e Desporto, Margarida Balseiro Lopes, esteve de visita ao Conselho de Castro Marim, mais propriamente à altura, para conhecer os projetos juvenis Férias 5.0, Jovens pelo Ambiente e Férias Ativas. A governante visitou a sede da Associação Juvenil Young Link, da antiga Escola Primária de Altura, ficando a par das férias que fazem parte deste Férias Ativas no verão do município de Castro Marim. Segundo esta informação do município, a iniciativa que aborda temáticas como robótica, programação, inteligência artificial, alternativas com visitas e jogos, segundo a nota da autarquia. No local, a ministra interagiu com os participantes do programa Jovens pelo Ambiente, convidando os mais novos a trabalharem o sentido crítico e a participarem da valorização do espaço público e preservação ambiental, através de atividades como a limpeza urbana, a salinicultura. A responsável assinalou ainda a importância da cultura, assistindo a uma aula de folclore com participantes das férias ativas de verão do município de Castro Marim, promovido pela Associação Cultural Amendoeiras em Flor, que promove as tradições do território junto dos mais novos. O dia terminou com uma pintura de um mural na antiga escola primária de altura, assinado pelos jovens do concelho. A visita contou ainda com a participação do presidente do Instituto Português do Desporto e Juventude, Ricardo Gonçalves, do vice-presidente Paulo Santos e ainda do diretor regional, Ricardo Pinto. Esta visita de um membro do Governo, mais propriamente a Ministra da Cultura, Juventude e Desporto, ao Conselho de Castro Marim, ocorreu no início desta semana.
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2: A nível de festas programadas para os próximos dias, é tradição também subir até Alcoutim. De 11 a 13 de setembro, Alcoutim volta a celebrar, junto ao Guadiana, 3 dias de música, tradição, desporto e animação. Um espetáculo piromusical único também para a região. A Vila de Alcoutim transforma-se num grande palco, junto ao Guadiana, para receber de 11 a 13 de setembro a Festa de Alcoutim 2026. Terá nomes como Tony Carreira, David Antunes e Midnight Band e a participação de Jéssica, Cipriano e Evandro, cabeças de cartaz da programação que celebra a música, as tradições, a identidade e um território marcado pelo encontro entre o rio e a serra. A Festa de Alcoutim é um momento aguardado, o calendário original. Durante estes dias, a vila recebe milhares de visitantes num ambiente de reencontro, convívio e celebração popular, onde diferentes gerações partilham concertos, bailes e animação, desporto e algumas tradições emblemáticas do concelho. Portanto, ao longo destas noites não faltarão momentos de animação com os respectivos artistas cabeças de cartaz. Ao longo destes dias, o programa integra ainda música popular, animação de rua, bailes, DJs, momentos desportivos, tradições ligadas à vivência do rio. Com a travessia do Guadiana a nado, a apanha do pato e o pau de sebo, as noites prolongam-se até o nascer do dia, mantendo vivo o espírito festivo que distingue Alcoutim. Entre artistas de projeção nacional, tradições populares e a paisagem transfronteiriça, a Festa de Alcoutim afirma-se como uma experiência que vai além dos concertos, é a celebração da vila e das suas gentes. Esta celebração que anualmente recebe muitas pessoas, ou leva muitas pessoas até Alcoutim, lembrando, Tony Carreira, David Antunes e Midnight Band, Evandro, cabeças de cartaz da festa deste 2026. Antes de finalizar, temos mais uma nota. Tavira Verde, os trabalhos acontecem um pouco por todo o concelho de Tavira, desta feita freguesia de Tavira, dia 21 de agosto, entre as 14 e as 18 horas. A Tavira Verde procede a uma interrupção programada de abastecimento de água na Avenida Doutor Mateus Teixeira de Azevedo, para instalar uma válvula de seccionamento em ramal. Afetando essa mesma Avenida Doutor Mateus Teixeira de Azevedo, o Largo de Santa Amaro e a Rua Luís de Camões. Lembra a Tavira Verde que, para mais informações e consulta detalhada do mapa das zonas afetadas, devem os interessados visitar o website da Tavira Verde na secção de alertas e comunicados.
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2: O tempo para quinta-feira, 20 de agosto, o IPMA prevê períodos de céu muito nublado, diminuindo de nubosidade a partir do final da tarde. São esperados períodos de chuva a aguaceiros, em geral fracos, até o final da tarde, o vento fraco a moderado do quadrante oeste, superando por vezes forte na faixa costeira ocidental e nas terras altas a partir da tarde. Prevê-se uma pequena descida da temperatura, pequena subida da temperatura máxima no Algarve. O mar na costa sul, com ondas inferiores a 1 metro. A temperatura da água do mar ronda entre os 20 e os 22 graus. E para Tavira, a temperatura máxima prevista aponta para 29 graus.
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0: Boa noite, são 20 horas e 7 minutos. 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

0: mesmo noutro passeio.
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2: Palavras bem arrumadas, o apontamento semanal na responsabilidade de Vitorino Sousa, ele que é escritor e que connosco semanalmente colabora. Bem-vindo, Vitorino.
3: E cá estou, outra vez.
2: E é muito bem-vindo. E gostamos de o ter por cá, sim. Ora, senhor. Com tantas propostas importantes que nos traz.
3: Hoje trago alguma coisa.
2: Hoje é então para lá da linha do que poderíamos imaginar, não é?
3: Exatamente. Eu devia ter guardado este texto lá mais para o dezembro, não é?
2: Deixa lá, mas por lá se calhar até se arranja outra coisa. No género.
3: Exatamente. Ora bem. A questão que se levanta, gravíssima, não é? Importantíssima.
2: Mas
3: não
2: é que é de extrema importância mesmo.
3: Sim. Exatamente, sim. Eu nem percebo. Há pessoas que nem conseguem dormir de noite por causa disso. Não,
2: é...
3: Quem é que trouxe os perus para a Europa?
2: Ah, realmente é uma situação que causa alguma preocupação.
3: Certamente que houve já pessoas que sonharam com isto durante a noite. Mas afinal de contas, de onde é que veio o peru?
2: Isso.
3: Ora bem.
2: É. Enfim.
3: Ora bem, o peru... Se eu estou a dizer que quem é que trouxe os perus para a Europa é porque os perus não são europeus, como é evidente.
2: Claro.
3: Não, é? Não, estamos a brincar, mas os perus são originários da América do Norte, onde já eram domesticados, ou seja, eles começaram por ser selvagens, evidentemente, onde eles já eram domesticados pelos povos indígenas, ou seja, pelos índios, daquelas... Dezenas e dezenas de tribos que algumas, coitadas, já foram à vida, porque os americanos tiveram o cuidado de acabar com eles. Bom, adiante. E, portanto, esta coisa já era muito antes da chegada dos europeus à América, não é? Que é no século XVI, portanto, ali quando os portugueses chegaram à América do Sul, e o outro que chegou, agora não me lembro o nome, chegou à América, descobriu a América. É mentira, porque não descobriu coisa em cima nenhuma, porque os vikings já lá tinham estado, embora um bocado lá mais para cima. Não é? E, portanto, foram os espanhóis, não é? Além de nos terem eliminado no Campeonato do Mundo.
2: Essa está difícil de engolir.
3: De engolir.
2: Adiante.
3: Foram eles que trouxeram, porque... Vamos lá ver, os portugueses, a grande colónia portuguesa nas Américas era o Brasil, e o Brasil era na América do Sul, era e é, não é? Portanto, quem explorou a América Central e a América do Norte foram os espanhóis. A América Central é toda a gente, os países falam espanhol, e na América do Sul também, exceto o Brasil, não é? Portanto, é natural que tenham sido os espanhóis a descobrir o Peru, e naturalmente... tenham-no trazido para cá. Claro que, dada a natureza do animal, o peru rapidamente se espalhou pela Europa toda, não é?
2: Ganhou cá condições ideais para tal.
3: Mas isso sobre o peru do Natal já lá vai.
2: Ah, certo, sim.
3: Portanto, foram eles que trouxeram no início do século XVI, não é? Portanto, 1500 e pico, não é? Pouco depois da conquista do México, por um senhor chamado Hernán Cortés. Então, quando os espanhóis chegaram ao território do México atual, encontraram os povos aztecas a criar os perus domésticos que utilizavam tanto na alimentação como aproveitavam as penas, não é? Porque o peru, algumas raças de peru, principalmente o macho, a fêmea não tem grande graça nesse aspecto, tem aquelas penas quando abrem as penas do rabo. E claro que os povos dos espanhóis, impressionados com a qualidade da carne, trouxeram exemplares vivos para a Espanha, de onde, a partir daí, foi um ver-se de avias, como se costuma dizer. Curiosamente, isto agora aqui vem muito engraçado, curiosamente, em várias línguas europeias, o nome Peru recebeu nomes associados, por engano, a regiões orientais. Em inglês, Peru em inglês é Turkey.
2: Sim.
3: E então, ou seja, Turquia.
2: Ah, ok.
3: E porquê? Porque muitos dos produtos exóticos chegavam à Europa através de comerciantes turcos, que eram... Na altura dominavam cá. Em português, a ave acabou por receber o nome de Peru por ter sido associada às terras americanas do Sul,
2: isso.
3: Então genericamente conhecidas por Índias ou Peru. uma das regiões mais famosas do Novo Mundo para os europeus da época. Não é? Porque a palavra Peru...
2: Para nós é um país também, mas...
3: Exatamente, escreve-se da mesma maneira. Não é? Houve um tempo em que tinha acento, não tinha acento, no U e tal, mas agora... Pronto. Então, a difusão do Peru foi, evidentemente, muito rápida, não é? E em meados do século XVI, portanto, 1550, por aí... já era criado em vários países europeus e em menos de um século, imagina, tinha-se tornado uma ave comum nas mesas nobres, claro.
2: Ah, não é? Claro.
3: Mais tarde, agora aqui vem a parte engraçada, mais tarde o Peru regressaria à América do Norte pelos ingleses, quando emigraram para lá, criando os Estados Unidos, não é? Levado pelos colonos europeus, dando origem às raças domésticas modernas, ou seja... O
2: originário veio de lá?
3: O veio de lá e a gente levou para lá outra vez.
2: Pois, imagina-se.
3: Não é? Portanto, uma curiosidade final, antes de ouvirmos uma musiquinha muito engraçada, uma curiosidade é que, embora hoje o Peru seja um símbolo da festa norte-americana do Dia da Ação de Graças, o Thanksgiving, a ave já era consumida na Europa há várias décadas antes da tradição surgir. Portanto, se o Peru hoje é tradicional no Dia da Ação de Graças dos americanos e em muitos sítios também da Europa no Natal, todas essas tradições foram criadas aqui na Europa, não é? Portanto, lá veio o Peru veio de lá e lá foi ele outra vez.
2: Vitorino, o velho continente, criamos e fazemos as nossas tradições e espalhamos pelo mundo.
3: Claro. Exatamente.
2: Faz sentido.
3: Portanto,
2: vamos à música.
3: Vamos ouvir o Peru Branco.
2: Certo, que são bonitos.
3: São bonitinhos, sim, bonitinhos, sim, sim. Do Mare Nostrum.
2: Vamos embora.
3: Ok, vamos lá.

0: Vamos com o Peru, porque até parecia mal se a gente não falasse na como é que o Peru se reproduz.
1: Ah,
0: não é verdade? E os peruzinhos e as peruas e aquelas
1: sim.
0: coisas. Ora bem, os perus reproduzem-se de forma sexuada. Toda a gente já viu um peru em cima de uma perua e um galo em cima de uma galinha.
1: As modalidades das aves, como sabes.
0: É sempre a mesma coisa. O processo inicia-se com o acasalamento, onde o macho, peru, corteja a fêmea, abrindo a cauda em leque e emitindo um som característico, um pouco também como o pavão. Não é? Numa criação, a proporção ideal é de um macho para de 8 a 10 fêmeas.
1: Ui!
0: Portanto, é a história do harém. Também não é novidade nenhuma no mundo animal. Não é?
1: Pois, ora bem, os galos com as galinhas.
0: E os mamíferos, e as girafas, e os leões, e, enfim. O ciclo de reprodução e desenvolvimento desenvolve-se da seguinte forma. Primeiro, a maturidade. Os perus atingem a maturidade reprodutiva entre os 7 e os 8 meses de vida. Imagina que isto era na nossa... entre os demais. Bom, adiante. A postura. A fêmea põe entre 8 a 15 ovos. Não é brincadeira.
1: Pois é.
0: Põe, é mais que o...
1: Mas ela é bem volumosa para o chocar, não é? Sim.
0: Podendo fazer várias posturas ao longo do ano. Não admira que o peru, como esta, é como os coelhos, não é? Com esta reprodução, com este índice de reprodução, se tenha espalhado rapidamente pela Europa, não é? A incubação. A perua choca os ovos durante um período que dura cerca de 28 dias.
1: Okay,
0: suponho que é o mesmo
1: das galinhas.
0: Das galinhas. Não sei. Não sou
1: expert nestas coisas, não.
0: Após a eclosão, os filhotes necessitam de proteção contra o frio e umidade, está claro, devendo ser mantidos num ambiente com aquecimento adequado. Isto nas criações.
1: Junto com as mamães, vão para baixo das asinhas, aquele conforto,
0: Exatamente. Mas isso fazem todas.
1: Sim.
0: Desde a avestruz à galinha, é sempre
1: andar. E os passaritos.
0: Exatamente. Isso. O ano passado, na primavera do ano passado, houve uma rola que fez o ninho na minha varanda.
1: Olha, que bem. Acompanhou todo o processo, Vitorino.
0: Acompanhei todo o processo.
1: Oh,
0: desde ela pôr os ovos, até nascer, até eclodir, não é?
1: Sim, sim.
0: E o que é engraçado, quando eu abri a janela e ia à varanda, ela não fugia.
1: Não, estava habituada? Pois. Ela também só lá foi porque estudou-lhe primeiro.
0: Não, eu pus eu pus lá um género de uma...
1: Uma proteção?
0: Não. Um género de uma coisa de sopa, pote.
1: Sim, uma terrina.
0: Porque era primavera, com uns grãos e tal, para a pissarada vir ali comer. E ela aproveitou esse recipiente.
1: E fez o ninho aí.
0: E começou a pôr pauzinhos.
1: A bonita história.
0: E fez lá o ninho.
1: Ah, que bonito.
0: E um dia, quando eu acordei, já nem rola, nem filhos, nem nada, já tinha tudo
1: e não voltaram mais, para dizer, Vitorino, obrigado.
0: Nada.
1: Pronto, ok.
0: Ok.
1: Enfim, olha, não foi há muito tempo que via redes sociais, também vi alguém, penso que em Lisboa, partilhou uma história idêntica, mas ainda é um bocadinho mais arriscado. Um passarinho pequenino, porque a janela da pessoa estava sempre aberta,
0: e ele entrou,
1: um vaso com uma planta, fez o ninho lá, e pronto.
0: Ora bem.
1: E está. Sentia-se protegido.
0: Exatamente.
1: As espécies tendem estas coisas, quando ganham confiança e...
0: Ah, sim, claro. Até animais ditos selvagens,
1: sim,
0: não é?
1: Sim.
0: Então...
1: Fica aqui a história do nosso peru. Voltamos para a semana.
0: Para a semana vamos falar de uma coisa completamente diferente.
1: Sim, não tem nada a ver com...
0: Começa por P, mas não é peru.
1: Ok, então pronto. Para a semana cá estaremos de novo. Obrigada, Vitorino.
0: Até para a semana.
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0: Boa noite, são 21 horas.
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2: O tempo para quinta-feira, 20 de agosto, o IPMA prevê períodos de céu muito nublado, diminuindo de nebulosidade a partir do final da tarde. São esperados períodos de chuva a aguaceiros, em geral fracos, até o final da tarde, o vento fraco a moderado do quadrante oeste, superando por vezes forte na faixa costeira ocidental e nas terras altas a partir da tarde. Prevê-se uma pequena descida da temperatura, pequena subida da temperatura máxima no Algarve. O mar na costa sul, com ondas inferiores a 1 metro. A temperatura da água do mar ronda entre os 20 e os 22 graus. E para Tavira, a temperatura máxima prevista aponta para 29 graus.
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2: Feira de Estoques em Tavira. A Associação Baixa de Tavira, com apoio do município, realiza de 20 a 24 de agosto a 16ª Feira de Estoques na Rua do Cais, entre as 19 e as 23h30, com entrada livre. A iniciativa que visa dinamizar a economia local, concentrando no único espaço artigos de qualidade das mais diversas áreas a preços baixos, como vestuário e acessórios, decoração, artesanato, saúde e beleza, entre outros. E a Praça da República acolhe no seu palco, a partir das 22 horas, diversos espetáculos. Danças de Salão da Sociedade Lusense, 281 TVR Jig, Orquestra do Algarve com Canções de Toda a Vida e o Grupo Searas de Outono de Cachopo. É a Feira de Estoques em Tavira, de 20 a 24 de agosto, na sua 11ª edição. Celebrar Tavira oferece música, tradições e animação em toda a freguesia durante este verão. A União de Freguesias de Tavira, em parceria com o município, promove nos meses de julho e agosto a iniciativa Celebrar Tavira, um programa de animação cultural que pretende oferecer música ao vivo, fado, bailes e momentos de convívio em diferentes localidades da freguesia. Com um total de 11 eventos, o programa é concebido para descentralizar a oferta cultural, aproximando-a da população e valorizando os diversos espaços públicos, bairros e comunidades que fazem parte do território da União de Freguesias de Tavira. Ao longo de 2 meses, o público pode assistir a concertos de diferentes géneros musicais, desde o fado tradicional ao rock, passando pela música popular, tributos e espetáculos instrumentais, bem como participar em bailes populares que reforçam o espírito comunitário e a celebração das tradições locais. Os espetáculos decorrem em diversos locais emblemáticos da freguesia. Todos os eventos têm entrada livre, início marcado para as 22 horas, proporcionando noites de verão dedicadas à cultura e o encontro entre gerações e à valorização dos artistas e projetos musicais. Dia 24 de agosto, Fado com História, na Praceta Baltazar Lobato. Celebrar Tavira é a proposta da União de Freguesias de Tavira para este verão 2026. Castro Marim recebe aquilo que é o maior evento de recriação histórica e um dos grandes destaques da agenda cultural da região, Algarvia, os dias medievais de 26 a 30 de agosto. É um regresso à época mais intrigante e misteriosa da história de Portugal, prometendo ser uma experiência inesquecível, com o castelo a ser o epicentro do evento e a abrigar representações de dezenas de artes e ofícios com demonstrações ao vivo, além de outros espetáculos e atividades para toda a família. Um dos grandes destaques de cada edição são os torneios a cavalo que decorrem diariamente no castelo, com a assinatura da Guarda Nacional Republicana, sem esquecer os banquetes que acontecem no espaço exclusivo à luz misteriosa das tochas, com uma ementa que reúne as melhores iguarias da época, acompanhadas também de animação por diversos grupos. O castelo de Castro Marim acolhe ainda exposições de instrumentos de tortura e punição e a primeira sede da Ordem de Cristo, além de um banco, onde os visitantes podem trocar o seu dinheiro pela moeda oficial do evento, que tem um novo design a cada edição. Um dos pontos altos deste evento, organizado pelo município de Castro Marim, é o desfile, considerado como uma das oportunidades para conhecer o universo da imaginação e fantasia. Decorre no primeiro e último dia, ao final da tarde, sendo uma apresentação de todos os animadores figurantes castromarinenses que participam anualmente vestidos a rigor. A animação continua a ser uma das fortes apostas dos dias medievais de Castro Marim, que se distingue de outros eventos, com alguns grupos, no caso 30 grupos de animação nacionais e internacionais de países como Itália, Espanha, Marrocos ou França. No Forte de São Sebastião acontece o acampamento árabe, que representa o cotidiano de uma caravana de comércio de sal e especiarias, onde irá também decorrer a recriação histórica do cotidiano civil e militar do século XVII, da época da Restauração. A Igreja de Nossa Senhora dos Mártires também faz parte do roteiro dos Dias Medievais em Castro Marim, com uma missa que decorrerá no último dia e a participação de vários grupos de comunidade trajada a rigor. Os bilhetes já estão à venda para a edição 2026 dos Dias Medievais em Castro Marim. Exposição itinerante 40 anos, 40 fotografias, de 11 a 21 de agosto, no Mercado da Ribeira em Tavira. Assinala a celebração dos 40 anos da Agência Lusa. A Casa do Povo do Conselho de Olhão, em Moncarapaz, acolhe no dia 29 de agosto, a partir das 9h30 da noite, o Boa Esperança em revista, nas produções Carlos Pacheco. Feira Franca Anual de Santo Estevão acontece de 18 a 20 de setembro. Na sexta-feira, dia 18, atuação do grupo de cantares Vozes do Barrocal, baile com Silvino Campos e concerto com os Íris. Sábado, dia 19, grupo de cantares Lado a Lado, baile com o do Reflexo e o concerto de Rosinha. No domingo, dia 20, grupo de cantares Pérolas do Gilão, baile com Tons de Baile e o concerto de Léo e Leandro. Organização da Junta de Freguesia de Santo Estevão. Feira Franca Anual, de 18 a 20 de setembro. Terceira edição Marés Criativas acontece no Jardim Público de Santa Luzia, de 28 a 30 de agosto, numa organização de baixa-mar Associação Cultural. Dia 28, a Oficina Artes Plásticas, a Oficina de Artes Europeias, Caminhada ao Luar e o Concerto com o Espiral. No dia 29, a Oficina de Artes Plásticas, Danças de Salão e o Concerto com os Mari Nostro. Já no dia 30, às 9 da noite, Nora Fernandes com Flamenco e Plectro e Concerto com o Mursuol. Organização da Junta de Freguesia de Santa Luzia são as Marés Criativas. Concertos, oficinas em Santa Luzia, de 28 a 30 de agosto. Bailes de Verão no Largo da República, em Luz de Tavira. Organização de clubes e associações com apoio da Junta de Freguesia de Luz de Tavira. Dias 21 e 22 de agosto, organização da Sociedade Recreativa e Musical Usense, secção Danças de Salão. Sexta-feira, baile com Toque e Som. Sábado, baile com Vera Pereira e atuação das Danças de Salão da Sociedade Lusense. Feira Franca de Santa Catarina da Fonte do Bispo, de 21 a 23 de agosto. Sexta-feira, dia 21, baile com Vitor Alves e há o concerto com Fábio Lagarto. No dia 22, fado com Yasmin da Silva, baile com Sérgio Conceição e o concerto de Emanuel Moura. Domingo, dia 23, há baile com Silvino Campos e o grande concerto com Toy. É Feira Franca em Santa Catarina da Fonte do Bispo, de 21 a 23 de agosto, organização da Junta de Freguesia de Santa Catarina da Fonte do Bispo. 27º Passeio de Cicloturismo do Núcleo de Cicloturismo de Luz de Tavira. Acontece dia 6 de setembro, a partir das 9 horas, com partida no Largo da República, em Luz de Tavira. Os interessados em participar devem efetuar a sua inscrição, contatando a organização, o Núcleo de Cicloturismo de Luz de Tavira. Porto Tavira, até 30 de dezembro, exposição permanente Judeus em Tavira, fragmentos de uma história, para visitar no Núcleo Islâmico do Museu Municipal. Até o dia 30 de agosto, acontece o Energiza-te na Ilha, é na Ilha de Tavira. Até 15 de setembro, Ciência Viva no Verão, na sua 30ª edição, a iniciativa do Centro de Ciência Viva de Tavira. Até o final de setembro, mostras de artesanato, que acontecem diariamente entre o Jardim da Lagoa e o Jardim das Palmeiras. Até 24 de outubro, exposição Uma Árvore, da autoria de Daniel Moreira e Rita Castro Neves, para visitar no Museu Municipal de Tavira, Palácio da Galeria. Segunda-feira, a partir das 6h30 da tarde, na Biblioteca de Bartolomeu. É o ciclo de conferências que tem lugar na Biblioteca Municipal Álvaro de Campos. Às 10 da noite, com a organização da Junta de Freguesia de Tavira, acontece no âmbito do Celebrar Tavira Fado com História. Apresenta-se na Praça Baltazar Lobato. Domingo, dia 23 de agosto, acontece a 5ª Prova de Mar Ilha de Tavira. É natação em águas abertas, acontece na Ilha de Tavira e a organização do Ria Aqua Club. Já às 9h30 da noite, Cinema ao Ar Livre, na 8ª edição, é apresentado o filme Amor e Queijo. É em Cachopo, no Largo dos Bombeiros. Em Tavira, e às 10 da noite, animação na Praça da República, atuação de Searas de Outono, o grupo de cantares de Cachopo. Este sábado, a partir das 10h30 da manhã, passeios na história de Tavira. Para além do vaso de Tavira, obras emblemáticas da coleção islâmica do Museu Municipal de Tavira, núcleo islâmico do Museu Municipal. Às 10 da noite, animação na Praça da República com a Orquestra do Algarve, com canções de toda a vida. Sexta-feira, a partir das 10 da noite, 281 TVR Jiggy apresentam-se na Praça da República. Quinta-feira, animação na Praça da República com danças de salão da Sociedade Lusense.
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0: Boa noite. São 21 horas e 11 minutos. 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

0: Boa noite, são 22 horas.
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2: O tempo para quinta-feira, 20 de agosto, o IPMA prevê períodos de céu muito nublado, diminuindo de nubosidade a partir do final da tarde. São esperados períodos de chuva aguaceiros, em geral fracos, até o final da tarde, o vento fraco a moderado do quadrante oeste, superando por vezes forte na faixa costeira ocidental e nas terras altas a partir da tarde. Prevê-se uma pequena descida da temperatura, pequena subida da temperatura máxima no Algarve. O mar na costa sul, com ondas inferiores a 1 metro. A temperatura da água do mar ronda entre os 20 e os 22 graus. E para Tavira, a temperatura máxima prevista aponta para 29 graus.
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2: Tavira prepara-se para acolher acampamento que assinala os 95 anos da Associação de Guias de Portugal. Cerca de 200 avezinhas, guias e dirigentes da Associação Guias de Portugal reúnem-se em Tavira de 22 a 28 de agosto para participar no 4º acampamento regional da região de Faro, que acontece no campo escutista de Tavira. A iniciativa conta com a participação das 5 companhias de Faro, da região de Faro, provenientes de Faro, Lulé, Monchique, Portimão e Tavira, às quais se juntam 2 companhias convidadas da região de Santarém. O encontro realiza-se num ano particularmente simbólico para a Associação de Guias de Portugal. Neste ano assinalam-se os 95 anos de atividade. É esse o encontro de 22 a 28 de agosto. Realiza-se precisamente este grande encontro das guias aqui no Conselho de Tavira. A Ministra da Cultura, Juventude e Desporto, Margarida Balseiro Lopes, esteve de visita ao Conselho de Castro Marim, mais propriamente em altura, para conhecer os projetos juvenis Férias 5.0, Jovens pelo Ambiente e Férias Ativas. A governante visitou a sede da Associação Juvenil Young Link, da antiga Escola Primária de Altura, ficando a par das férias que fazem parte deste Férias Ativas no verão do município de Castro Marim. Segundo esta informação do município, a iniciativa que aborda temáticas como robótica, programação, inteligência artificial, alternativas com visitas e jogos, segundo a nota da autarquia. No local, a ministra interagiu com os participantes do programa Jovens pelo Ambiente, convidando os mais novos a trabalharem o sentido crítico e a participar da valorização do espaço público e preservação ambiental, através de atividades como a limpeza urbana, a salinicultura. A responsável assinalou ainda a importância da cultura, assistindo a uma aula de folclore com participantes das férias ativas de verão do município de Castro Marim, promovido pela Associação Cultural Amendoeiras em Flor, que promove as tradições do território junto dos mais novos. O dia terminou com uma pintura de um mural na antiga escola primária de altura, assinado pelos jovens do Conselho. A visita contou ainda com a participação do Presidente do Instituto Português do Desporto e Juventude, Ricardo Gonçalves, do Vice-Presidente Paulo Santos e ainda do Diretor Regional, Ricardo Pinto. Esta visita de um membro do Governo, mais propriamente a Ministra da Cultura, Juventude e Desporto, ao Conselho de Castro Marim, ocorreu no início desta semana.
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2: A nível de festas programadas para os próximos dias, é tradição também subir até Alcoutim. De 11 a 13 de setembro, Alcoutim volta a celebrar, junto ao Guadiana, 3 dias de música, tradição, desporto e animação. Um espetáculo piromusical único também para a região. A Vila de Alcoutim transforma-se num grande palco, junto ao Guadiana, para receber de 11 a 13 de setembro a Festa de Alcoutim 2026. Terá nomes como Tony Carreira, David Antunes e Midnight Band e a participação de Jéssica, Cipriano e Evandro, cabeças de cartaz da programação que celebra a música, as tradições, a identidade e um território marcado pelo encontro entre o rio e a serra. A Festa de Alcoutim é um momento aguardado, o calendário original. Durante estes dias a vila recebe milhares de visitantes num ambiente de reencontro, convívio e celebração popular, onde diferentes gerações partilham concertos, bailes e animação, desporto e algumas tradições emblemáticas do concelho. Portanto, ao longo destas noites não faltarão momentos de animação com os respectivos artistas cabeças de cartaz. Ao longo destes dias o programa integra ainda música popular, animação de rua, bailes, DJs, momentos desportivos, tradições ligadas à vivência do rio. Com a travessia do Guadiana a nado, a apanha do pato e o pau de sebo, as noites prolongam-se até o nascer do dia, mantendo vivo o espírito festivo que distingue Alcoutim. Entre artistas de projeção nacional, tradições populares e a paisagem transfronteiriça, a festa de Alcoutim afirma-se como uma experiência que vai além dos concertos, é a celebração da vila e das suas gentes. Esta celebração que anualmente recebe muitas pessoas, ou leva muitas pessoas até Alcoutim, lembrando Tony Carreira, David Antunes e Midnight Band, Evandro, cabeças de cartaz da festa deste 2026. Antes de finalizar, temos mais uma nota. Tavira Verde, os trabalhos acontecem um pouco por todo o concelho de Tavira, desta feita freguesia de Tavira, dia 21 de agosto, entre as 14 e as 18 horas. A Tavira Verde procede a uma interrupção programada de abastecimento de água na Avenida Doutor Mateus Teixeira de Azevedo, para instalar uma válvula de seccionamento em ramal. Afetando essa mesma avenida, Doutor Mateus Teixeira de Azevedo, o Largo de Santa Amaro e a Rua Luís de Camões. Lembra a Tavira Verde que, para mais informações e consulta detalhada do mapa das zonas afetadas, devem os interessados visitar o website da Tavira Verde na secção de alertas e comunicados.
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4: Boa noite. São 22 horas e 7 minutos. Tenha a continuação de uma ótima noite.

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1: O tempo para quinta-feira, 20 de agosto, o IPMA prevê períodos de céu muito nublado, diminuindo de nubosidade a partir do final da tarde. São esperados períodos de chuva aguaceiros, em geral fracos, até o final da tarde. O vento fraco a moderado do quadrante oeste, superando por vezes forte na faixa costeira ocidental e nas terras altas a partir da tarde. Prevê-se uma pequena descida da temperatura, pequena subida da temperatura máxima no Algarve. O mar na costa sul, com ondas inferiores a 1 metro. A temperatura da água do mar ronda entre os 20 e os 22 graus. E para Tavira, a temperatura máxima prevista aponta para 29 graus.
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3: Boa noite. São 23 horas e 2 minutos. A continuação de uma ótima noite. Obrigado pela sua companhia.

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0: Boa noite, são 0 horas.
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3: Tavira prepara-se para acolher acampamento que assinala os 95 anos da Associação de Guias de Portugal. Cerca de 200 avezinhas, guias e dirigentes da Associação Guias de Portugal reúnem-se em Tavira de 22 a 28 de agosto para participar no 4º acampamento regional da região de Faro, que acontece no Campo Escutista de Tavira. A iniciativa conta com a participação das 5 companhias de Faro, da região de Faro, provenientes de Faro, Lulé, Monchique, Portimão e Tavira, às quais se juntam 2 companhias convidadas da região de Santarém. O encontro realiza-se num ano particularmente simbólico para a Associação de Guias Portugal. Neste ano assinalam-se os 95 anos de atividade. É esse o encontro, de 22 a 28 de agosto, realiza-se precisamente este grande encontro das guias aqui no Conselho de Tavira. A Ministra da Cultura, Juventude e Desporto, Margarida Balseiro Lopes, esteve de visita ao Conselho de Castro Marim, mais propriamente à altura, para conhecer os projetos juvenis Férias 5.0, Jovens pelo Ambiente e Férias Ativas. A governante visitou a sede da Associação Juvenil Young Link, da antiga Escola Primária de Altura, ficando a par das férias que fazem parte deste Férias Ativas no verão do município de Castro Marim. Segundo esta informação do município, a iniciativa que aborda temáticas como robótica, programação, inteligência artificial, alternativas com visitas e jogos, segundo a nota da autarquia. No local, a ministra interagiu com os participantes do programa Jovens pelo Ambiente, convidando os mais novos a trabalharem o sentido crítico e a participarem da valorização do espaço público e preservação ambiental, através de atividades como a limpeza urbana, a salinicultura. A responsável assinalou ainda a importância da cultura, assistindo a uma aula de folclore com participantes das férias ativas de verão do município de Castro Marim, promovido pela Associação Cultural Amendoeiras em Flor, que promove as tradições do território junto dos mais novos. O dia terminou com uma pintura de um mural na antiga escola primária de altura, assinado pelos jovens do concelho. A visita contou ainda com a participação do presidente do Instituto Português do Desporto e Juventude, Ricardo Gonçalves, do vice-presidente Paulo Santos e ainda do diretor regional, Ricardo Pinto. Esta visita de um membro do Governo, mais propriamente a Ministra da Cultura, Juventude e Desporto, ao Conselho de Castro Marim, ocorreu no início desta semana.
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3: A nível de festas programadas para os próximos dias, é tradição também subir até Alcoutim. De 11 a 13 de setembro, Alcoutim volta a celebrar, junto ao Guadiana, 3 dias de música, tradição, desporto e animação. Um espetáculo piromusical único também para a região. A Vila de Alcoutim transforma-se num grande palco, junto ao Guadiana, para receber de 11 a 13 de setembro a Festa de Alcoutim 2026. Terá nomes como Tony Carreira, David Antunes e Midnight Band e a participação de Jéssica, Cipriano e Evandro, cabeças de cartaz da programação que celebra a música, as tradições, a identidade e um território marcado pelo encontro entre o rio e a serra. A Festa de Alcoutim é um momento aguardado, o calendário original. Durante estes dias a vila recebe milhares de visitantes num ambiente de reencontro, convívio e celebração popular onde diferentes gerações partilham concertos, bailes e animação, desporto e algumas tradições emblemáticas do concelho. Portanto, ao longo destas noites não faltarão momentos de animação com os respectivos artistas cabeças de cartaz. Ao longo destes dias o programa integra ainda música popular, animação de rua, bailes, DJs, momentos desportivos, tradições ligadas à vivência do rio. Com a travessia do Guadiana a nado, a apanha do pato e o pau de sebo, as noites prolongam-se até o nascer do dia, mantendo vivo o espírito festivo que distingue Alcoutim. Entre artistas de projeção nacional, tradições populares e a paisagem transfronteiriça, a Festa de Alcoutim afirma-se como uma experiência que vai além dos concertos, é a celebração da vila e das suas gentes. Esta celebração que anualmente recebe muitas pessoas, leva muitas pessoas até Alcoutim, lembrando, Tony Carreira, David Antunes e Midnight Band, Evandro, cabeças de cartaz da festa deste 2026. Antes de finalizar, temos mais uma nota. Tavira Verde, os trabalhos acontecem um pouco por todo o concelho de Tavira, desta feita freguesia de Tavira, dia 21 de agosto, entre as 14 e as 18 horas. A Tavira Verde procede a uma interrupção programada de abastecimento de água na Avenida Doutor Mateus Teixeira de Azevedo, para instalar uma válvula de seccionamento em ramal. Afetando essa mesma Avenida Doutor Mateus Teixeira de Azevedo, o Largo de Santa Amaro e a Rua Luís de Camões. Lembra a Tavira Verde que, para mais informações e consulta detalhada do mapa das zonas afetadas, devem os interessados visitar o website da Tavira Verde na secção de alertas e comunicados.
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3: O tempo para quinta-feira, 20 de agosto, o IPMA prevê períodos de céu muito nublado, diminuindo de nebulosidade a partir do final da tarde. São esperados períodos de chuva a aguaceiros, em geral fracos, até o final da tarde. O vento fraco a moderado do quadrante oeste, superando por vezes forte na faixa costeira ocidental e nas terras altas a partir da tarde. Prevê-se uma pequena descida da temperatura, pequena subida da temperatura máxima no Algarve. O mar na costa sul, com ondas inferiores a 1 metro. A temperatura da água do mar ronda entre os 20 e os 22 graus. E para Tavira, a temperatura máxima prevista aponta para 29 graus.
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0: Até às 7 da manhã, a continuação de uma ótima madrugada. Obrigado pela boleia que nos vai dando.

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1: Boa noite. São 0 horas e 30 minutos. 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
2: Uma vez mais a todos, muito boa noite, uma excelente madrugada. Obrigado pela sua companhia e pela sua preferência. Eu sou o Jorge Sampaio e, como sempre, vou consigo até às 7 da manhã.